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0: Alô, Sandinha, o que eu vou fazer com o coração? É, João, vamos ter que dar esse coração nosso de graça mesmo, viu?
1: Vamos, galera!
0: Obrigado, João Bosco e Vinícius.

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0: Bom dia, ótimo dia, ótima semana. É, a semana tá começando um pouquinho assim, amarga, depois da derrota do Brasil, né? Ixi, ontem pra Noruega, a desclassificação, todo mundo acreditando, mas o Brasil não fez a sua parte, né? Quer jogar futebol, quer ir pra cima. Eu nunca vi o Brasil jogar no contra-ataque, geralmente são as outras equipes que fazem isso. Mas bora começar, que mesmo perdendo eles estão com dinheiro ganho, a gente precisa melhorar nessa semana. É, porque a semana que passou, passou, tá? Agora essa palavra é acredite. Acredite.

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7: Essa canção fala de um exemplo de como se deve ser um amor entre duas pessoas, em que essas duas pessoas acabam sendo tudo uma para outra. E o mundo precisa de relacionamentos assim. É preciso você se entregar completamente.
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Praças da Saúde. Você, motorista de caminhão, taxista, motorista por aplicativo, muito bom saber que você tá aqui na Litoral FM, a melhor do estado, a número um em audiência. Seja muito bem-vindo, tá? 999-86-1050, WhatsApp já liberado para você mandar seu recadinho. Tá joia? Então manda seu recadinho pra gente. Tô esperando aqui, 999-86-1050. Bom dia!

0: Ricardinho, 999-86-1050. Como fez o Luiz Amendoim.
1: Bom dia, com muita paz, amor, alegria, que Deus abençoe nosso dia. Uma segunda-feira, uma semana abençoada para todos meus amigos ligados na litoral. Tô na litoral, eu tô legal. Um abraço pro meu amigo Beto Penitente Fé, pro meu amigo Lemarinha, amiga Rebeca, meu amigo Pezão lá em Linhagem, amigo. Todos ligados na litoral, só da litoral, de norte a sul do Espírito Santo, só da litoral, de 0 a 100, para não esquecer de ninguém. E vamos que vamos, minha amiga Sol.
0: Bora!
1: Uhul, uma segunda-feira abençoada para todos nós. Uhul, é nóis.
0: Beijo, Rebeca! Bom dia,
2: família litoral. Sou a Rebeca Andrade, de Colatina. Uma nova semana de bênçãos, cheia de paz e muito amor para todos nós. Uns abraços para o Queimadinho, Marcos Gomes, José Carlos da Inglaterra, Toninho, Ega, Márcio Linhares, Jerimar, Luiz Amendoim, Bill, Alessio, Varinha do Pula Pula, Soninha, Lena Mara, Edneia Luz, Cleia, Claudineia, Marcinha Brit, Rosângela e Paulo Bernardani, Claudinha Flor, Robert Wallace, Letícia e Elizabeth lá de Portugal e toda a família Tral. Beijo, beijos.
0: Beijo, Rebeca, gatona. Lena Mara, bom dia.
3: Bom dia, meu raio de sol. Um bom dia aí pro Grupo Cadeira Cativa, todos que estão ligadinhos, pra Soninha, Claudineia, pro Zé Carlos da Inglaterra, que nós tenhamos uma linda e abençoada semana, viu? Bom trabalho. Amém. Beijo. E o Brasil está voltando pra casa.
0: Está,
3: é isso aí.
0: Está voltando pra casa. Ixi, deixou a desejar. Mas quem não deixa a desejar com seus salgadinhos, empada, torta, que é uma delícia, é bonita da Soninha, que não deixa a desejar nunca.
4: Olá, Sol, bom dia. Segundo,
0: bom dia.
4: Hein? Nós já estamos para porcar, prontíssima para mais uma semana. E será uma semana linda e abençoada. Apesar que estamos tristes, mas, porém, seguiremos em frente. Cabeça erguida.
0: Fazer o quê? O rolo?
4: Obviamente, é a Cadeira Educativa. Bom dia, José Carlos, Lena Mara, Claudineia, Eliomar e Robson. Bom dia, Sol, bom trabalho, boa semana. E até amanhã, se Deus quiser. Já estou aqui nos preparativos. Para. Beijo, beijo.
0: Beijo.
5: Bom dia, amiga Sol.
0: Ei, Matheus.
5: Matheus também, esse foi um pouco de frio à noite, né? E ontem acertei o placar, amiga.
0: Acertou?
5: Vou até que implicar com o Bruninho hoje, meio-dia.
0: Você botou 2-1 para a Noruega?
5: 2-1 para a Noruega, né? Vou ganhar alguma coisa. Foi no setor de aí, né?
0: Uhum.
5: Litoral, para semana, tudo.
0: Ô, Matheus, me passa o número da Mega Sena aí que eu vou jogar.

Em Cachoeiro de Itapemirim, Marcos Gobi, Elias Quartesano em Jaguaré, Beto Penitente, Giovana do Alecrim.

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1: Se liga na previsão do tempo. A segunda-feira começa com tempo instável em parte do Espírito Santo por causa de uma atuação de uma frente fria no extremo norte do estado. No litoral capixaba, incluindo a Grande Vitória, não há previsão de chuva pela manhã, mas o tempo melhora ao longo do dia com abertura de nuvens, tá? No sul e na região serrana, o dia começa nublado e pode chover rapidamente. Já nas regiões norte e noroeste, o céu varia entre nublado e parcialmente nublado, sem previsão de chuva.
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1: Ó, motoristas que utilizam a rodovia entre São Mateus e Guriri devem ficar atentos. A S-010 terá bloqueio total em um trecho para realização de obras, exigindo desvios no trânsito. A interdição, ela acontece para garantir o avanço dos serviços de recuperação da via e a orientação é que os condutores utilizem os caminhos alternativos sinalizados e programem a viagem com antecedência para evitar transtornos.
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1: Ó, que notícia boa! Quem visita Guarapari agora tem mais uma opção de passeio além das praias. A Rua de Lazer, no distrito de Buenos Aires, tem atraído moradores e turistas com restaurantes, cafeterias, cervejarias artesanais, lojas de produtos locais e programação cultural. O espaço tem se consolidado como um novo polo de gastronomia e entretenimento nas montanhas do município, principalmente nos fins de semana.
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0: Sertão, sintonizados na melhor Litoral FM. 999-86-1050, WhatsApp liberado. Pra você mandar seu recadinho, como fez a Vandy.
1: Bom dia, sozinha. Bom trabalho, dia. Uma ótima, maravilhosa segunda-feira, uma excelente semana. Bom dia para o grupo Adrigativa, para todos ouvindo assim. Porque ninguém é sozinha. É só de nosso Brasil, dançou, né? Só. Dança. Beijo, vamos até aí.
0: Um beijo. Mandar um beijo também pra Carla Hilda, de Padre Gabriel. Falou, sol, nossa seleção, hein? É. Saiu nas oitavas, meu Deus do céu. Ai, fiquei triste, tá? Noel Sampaio, do, é o Dair, né? Mais conhecido como o Dair do Xuri. Bom trabalho pra você, obrigada. Desejando bom trabalho pra mim e pra todo mundo. Beijo também pra Marta Maria Marquezine, ela que é de Cachoeiro, tá desejando uma ótima semana pra você também. E eu quero desejar um parabéns, o aniversário dele foi sábado, né? O marido de Lena Mara, Toninho de Bicanga, parabéns, Toninho, ó, de coração, tá? Deus te abençoe. Muita alegria, amor no seu coração, você e sua família é linda, tá? Parabéns. Rosângela.
2: Bom dia, sozinha, tudo bem com você? Sou eu, Rosângela Bernardoni, do bairro São Miguel e Colatina. Mais uma semana abençoada, né? Que Deus abençoe. Amém. Nessa semana, sol. E deixa eu mandar um bom dia pra você, pra todos da cadeira cativa, pro meu esposo Paulo, todos da minha família Bernardoni. E beijo, sol, tenha um ótimo início de semana.
0: Amém, pra nós.
3: Alessio. Bom dia, ouvintes da Litoral. Aqui é o Alessio Colatino. Eu tô passando, desejando essa segunda-feira abençoada, produtiva. Aí, a todos que estão ligados na Litoral. Luiz Amidim, Rebeca Andrade, Velho, Popola. A todos os camelógrafos já estão ligados no Litoral. E a todos da cadeira cativa no modo geral. Litoral, estamos de bem com a vista. Um abraço, sol, tudo de bom.
0: Abraço, tudo de bom pra você. Beijo, bom dia aqui pra ele. Gabigol.
4: Gostei que o Brasil perdeu a Copa do Mundo.
0: Por quê?
4: Entendeu? Desmereceram muito o time da Noruega. Falaram muito mal do time e o time foi lá e fez o que a seleção brasileira não fez. Pode ligar o radinho hoje, tem recadinho do Gabigol. Mandar um abraço pra Vera do Pula Pula.
0: Ô, Gabigol, a seleção brasileira não falou mal. Foi apenas uma brincadeira com o Roland e também com o Vinícius Júnior. Quem não viu, né, sobre um filme das branquelas, entendeu? Eles não falaram mal, foi apenas uma brincadeira. Até o Roland entrou na brincadeira também. Ele não ficou chateado. Acalma seu coração, Gabigol.
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0: Pensamento positivo, que tudo vai dar certo, hein? WhatsApp liberado 999-86-1050 para participar, como fez a Praxedes. Ei, Praxedes, gatona, bom dia.
1: Dia bonita, aqui é a Praxedes, passando para deixar o meu bom dia para todos que estão ligadinhos na Litoral. Pro meu amor Antônio, pra Duda Mel, pro grupo Cadeira Cativa, de A Z, pra não esquecer de ninguém, e tamo junto, hein? Sempre ligadinha na melhor, na Litoral.
2: Aô, Sol, bom dia. Bom dia a todos da Litoral. É, Sol, segundo, hein? Graças a Deus, mais uma semana, Papai do Céu nos abençoe, mais uma semana, mais um dia, tem dia abençoado pra todos nós. Aí, salzinho, fica com Deus, então, bom dia de trabalho, Deus todo, tchau, obrigado.
0: Valeu, um beijo, obrigada a você pela participação, beijo e bom dia também aqui pra Verinha do Pula Pula.
3: Chama, Solzinha, sua linda, bom dia a todos meus amigos da Cadeia Cativa de Madrugada, aqui quem fala é Vera do Pula Pula. Cacho, Verinha, manda aquele alô gostoso pra todos aí, hoje, modo especial, parabenizando Toninho lá de Bicanga, esposo da Leana Mara, nossa mentora do nosso grupo. Parabéns, Toninho. Deus te abençoe, te ilumine sempre, meus amigos, que vocês são muito acolhedores. Não podia esquecer e deixar passar em branco essa data que foi sábado. Beijo no coração. Chama. Tchau, obrigada.
0: Valeu, Verinha. Gente, o Zé Carlos da Inglaterra mandou um vídeo. Eu tenho muito medo de andar a cavalo. E, gente, ele tava andando a cavalo numa trilha tão bonita, lá no meio do mato e tal. Vários cavalos, né? Não é só ele, não. Obrigada pelo vídeo. Vamos ver se eu consigo tocar aqui. Fala, Zé Carlos.
4: Aí só um pouquinho de cavalo pra você aí, ó. Até lá. Olha mesmo. Olha. Porque a mulherada tudo monta a cavalo também, só.
0: Olha, a mulherada andando a cavalo.
4: Olha aí.
0: E um vento, hein?
4: Isso aqui que eu tô ouvindo andando a cavalo comigo, né, só? Oh, um abraço aí pra Soninha, bom dia pra todo mundo aí, pra Verinha, Rebeca, Leila Mara, Toninho, a Roda Blu, a todo mundo aí. Bom fim de semana, boa semana pra todo mundo aí. Tchau, tchau.
0: Valeu, Zé Carlos, obrigada pelo vídeo, gostei, hein? Monte de cavalo, a mulherada anda bem a cavalo, hein? Adorei, beijo pra você. Deus e Mar.
5: Bom dia, bom dia, bom dia. Bom dia, Sol. Bom dia a todos. Bom dia, povo de Cachoeiro do Itapemirim. Capital secreta do mundo. Sol.
0: Oi.
5: Uma semana aí super abençoada para nós todos. Amém. Valeu? Deus abençoe você, sua família, abençoe todos os ouvintes da Rádio Litoral. Eu tô legal. Um abração aí pro Saulo. Saulo do Perim. Pai de gêmeos, Sol. Um abração, tá? Deus abençoe a todos nós.
0: Ô, Saulo, participa aí, manda a foto aí dos gêmeos, tô doida pra ver. O Deus Imar fala tanto desses gêmeos e que tenha muita saúde, veio pra trazer mais alegria pra família.

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1: É, minha gente, ó, trânsito na Segunda Ponte. O trânsito começa mais ou menos ali em frente à estação Pedro Nolasco. Tá fluindo, mas tá lentinho, tá? Melhor opção é passar pelas Cinco Pontes pra você que tá vindo de Cariacica, Vila Velha, pra chegar na Vila Rubim. Trânsito lento, uma pequena retenção na Avenida Carioca, pra você que vem de Vila Velha, sentido Vitória, pela Terceira Ponte. Agora uma boa notícia, Avenida Carlos Lindenberg, nesse momento, o trânsito tá bom nos dois sentidos, tá fluindo, tá? Agora ali BR-262, pra você que tá vindo ali de Viana, como tem obras na via, né? Ali na, no trevo de Alto Laje, então a Avenida Mário Gurgel, né? Antiga BR-262, agora virou Avenida Mário Gurgel, tá lenta, por devido a essas obras ali no viaduto de Carapina. A boa notícia é que a rodovia do contorno, por enquanto, liberada nos dois sentidos. Agora tem a pequena retenção ali na Avenida Mestre Álvaro, para você que vem de Serra, mas é só até ali o trevo de Carapina. Passando ali aquela rotatória ali de Carapina, né, aquele viaduto, aí o trânsito tá livre na rodovia das Paneleiras. E por onde você tá passando? Tá liberado? Tem alguma retenção? Veículo com problema interditando a via? Semáforo com problema? Conta tudo pra gente. 999-86-1050.
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0: da Litoral. Eu tô legal. Muito bom dia. 6h51. Bora falar com ele? Dá um pulinho lá em Cachoeiro. Rogerinho.
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0: a vocês. Muito bom dia, Jailson.
1: Bom dia, Sol. Aqui é o Jailson, de Brasil, Nova Edécia. Manda alô pra nós aqui da Adalcom, a da Açúcar, com os caminhonetes dos ouvintes. Na litoral, eu tô legal. Não esqueça de nós aqui, não, Sol. E o Brasil foi classificado ontem, hein?
0: Fazer o quê, né?
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0: Valeu, um beijo pra você, Duda Mel.
2: Bom dia, Solzinha. Quem fala aqui é Duda Mel. Um bom dia pra você, pro Toninho, vem pula, pula, pra Shelly. Um bom dia pro GR Bar, bom dia. Segundou e o Brasil, e que vergonha. Bom dia.
0: Beijo, bom dia pra você. Beijo e bom dia também pra ele que apareceu, ó, Saulo, no Deus e Mar, que é amigo dele, né? Falando que vai ter gêmeos e tal. Ele mandou uma foto bonita da família, até ultrassom, mandou foto, vídeo do ultrassom dos gêmeos.
3: Fala, fala, litoral, aqui é o Saulo Motorista, passando aqui pra desejar a todo mundo uma boa semana. Fala, Deus e Mar, um abraço, meu amigo, um abraço especial pra todos os motoristas, o pessoal do grupo do CD do Perim, Duas Barras, um abraço, bom dia, galera.
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0: e que cada dia dessa nova semana que está apenas começando traga motivos para a gente sorrir e agradecer. Muito bom dia para você. E você tá ligado que a Litoral é a rádio dos melhores prêmios, dos maiores shows. E a partir de agora, fica esperto, porque tá começando.
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0: E tá valendo seus ingressos de Open Bar no Show do Belo, mais camarim, mais um smartphone. Tudo isso só pra você, tá? Vai ser o ganhador. Então, a partir de agora, você começa a anotar o nome da música, o nome do cantor. Quando terminar a sequência, eu vou te avisar. E você cadastra tudinho no nosso site litoralfm.com.br. Aproveita e anota a primeira música, anota aí. Jorge Mateus, Cheirosa.
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0: beijo também pra Lúcia Braga e Vila Graúna e pra você.
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0: Já tem um pequeno trânsito na rodovia do contorno para você que está saindo de Cariacica, Viana, sentido Serra. Então, logo depois do bairro Flechal 2, esse trânsito já começa ali na rodovia do contorno. É, trânsito tá lento, mas tá fluindo ali na segunda ponte, tá? Você que tá vindo de Cariacica, Vila Velha, melhor opção é passar pelas cinco pontes, que aí você não pega esse trânsito lentinho que tá na segunda ponte nesse momento. Agora, atenção, você que tá vindo de Serra, ali na Avenida Mestre Álvaro, tem um carro com defeito, então esse trânsito pode aumentar. Tem um pequeno trânsito nesse momento, ali próximo ao viaduto de Carapina, e sentido Rodovia das Paneleiras. Na Rodovia das Paneleiras já tem uma pequena retenção, sentido ali Parque Pedra da Cebola. É, trânsito lento também ali na Avenida Carioca. Então você que vem de Vila Velha, sentido ali Terceira Ponte para chegar em Vitória, a Avenida Carioca já está com um pequeno trânsito. Agora, Avenida Carlos Lindenberg, atenção você motorista, porque tem um acidente ali na Avenida Carlos Lindenberg. Então, muita atenção, você que tá vindo aí de Cariacica, Vitória, sentido Glória. Então, tem um acidente, o trânsito já tá lento na Avenida Carlos Lindenberg. E por onde você tá passando? Tem alguma retenção, carro com defeito, semáforo com problema? Aproveita, conta tudo pra gente. 999-86-1050.
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Muito bom dia, 7h23. 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

0: Bom dia, Sol. Bom dia, bom dia. Eu sou Edilson aqui de Vila Nova de Colares, Sol. Nossa seleção ontem, Sol, pelo amor de Deus. Mas vamos que vamos, que nós somos brasileiros e precisamos trabalhar. Nós temos família para sustentar. Segundo, vamos que vamos, gente. Que Deus abençoe o dia de cada um de nós. Tenha um bom dia, Sol. Aquele abraço.
1: Aquele abraço.
2: Bom dia, Sol, minha linda. Antônio de Alto Lajo, o gato branco, charmoso e cheiroso.
1: Ei, Antônio.
2: Uma boa segunda-feira, uma boa semana pra nós. É, Sol, não deu, né? O Brasil jogou muito mal ontem, né? Mas, vida que segue.
1: É, Ancelotti mexeu mal.
2: Vamos que vamos pra luta, nossa luta. Um abraço pra você, pra o Trevezani, pro Gato Preto, pro Leomar, pro Prechedes, pro Everaldo do Ceará. E vamos que vamos pra luta, que não podemos parar, né?
1: Ah, pode não.
2: Um abraço pra ti, pra todos os ouvintes. Deus abençoe nossa semana. Um cheiro. Um na Litoral, tô mais que legal.
1: Um beijo pra você, Fábio.
3: Bom dia, meus amigos da Rádio Litoral FM. Sou Fábio Araújo de Bela Aurora, retornando das férias ao Hospital São Lucas. Gente, e hoje meu alusão especial vai a todos meus colegas aqui do hospital. Um abração pros meus todos, bom dia.
1: Valeu. Agulhão.
4: Bom dia, Sol. Passando pra dar aquele alô na segunda-feira. Um brasileiro, todo mundo de cabeça inchada devido ao jogo de ontem. Mas que será um dia abençoado, de muita vitória, de muita saúde, de muita conquista para nós. Vamos trabalhar, a vida que segue, né? Então vamos lá.

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0: pra quê? 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

0: para Luzia do Cocal, William Moura em Vila Batista, Irineia Gramacho em Santa Marta, Edneia Luz em Vila Nova de Colares, Paulinho Porteiro. Apertado para Sônia Firme, ela está em Campo Grande, Marco Francis, Santa Luísa Vitória, Hudson Guerati, Jardim Limoeiro, Ariel Baltz, no Ibis e para você.
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0: Se liga na previsão do tempo. Na Grande Vitória, a segunda começa com muitas nuvens e possibilidade de chuva rápida durante a manhã. Ao longo do dia, o tempo melhora com abertura de nuvens e períodos de sol. As temperaturas permanecem agradáveis durante todo o dia.
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0: Um estudo publicado por especialista em mobilidade urbana aponta que Vitória precisa investir mais em engenharia de tráfego para reduzir congestionamentos. Entre as propostas estão a modernização dos semáforos, sincronização inteligente nos cruzamentos, melhoria da sinalização e adoção de tecnologia para monitorar o fluxo de veículos. A avaliação é que pequenas intervenções podem gerar impactos significativos na modalidade da capital.
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0: Contribuintes que não eram obrigados a declarar o imposto de renda poderão receber automaticamente um cashback de até R$1.000 por meio da Receita Federal. O benefício, ele faz parte de um novo programa de devolução tributária voltado para pessoas de baixa renda e será creditado automaticamente para quem atender aos critérios estabelecidos pelo governo sem necessidade de solicitação.
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0: 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Muito bom dia, 8:06. Você está na melhor Litoral FM, a número 1 em audiência geral. WhatsApp liberado 999-86-1050. Pra você mandar seu recadinho, como fez a Monique, né, Monique? Bom dia.
1: Bom dia, bom dia, bom dia, bom dia, sol. Deus abençoe seu dia, Deus abençoe nosso dia, Deus abençoe o dia de todo capixaba. Sou Monique, falo de Jardim América. Deus abençoe. Segundo, com gostinho de choro e tá tudo bem. Tá todo mundo rico lá e nós tá aqui como?
0: Tem que trabalhar, né?
1: Da mesma coisa. É desse modelo, tá? Então chora na cama que é lugar quente. Bom dia, bom dia, bom dia, bom dia, povo capixaba. Beijo, sol, sua linda maravilhosa.
2: Beijo. Sol, muito bom dia, muito bom dia. Luiz, motorista aplicativo, Uber dos Corpos Gaúchos, passando para dar aquele abraço. Que tenhamos uma semana abençoada. Um grande abraço para minha família, para sua família, sol, para a família Litoral. Como se diz lá no Rio Grande do Sul, bora carregar o piano, que a semana só está começando. Um pouquinho de ressaca por causa do jogo do Brasil, não foi dessa vez, mas em 2030, se Deus quiser, a gente consegue conquistar essa taça. Vamos, vamos, vamos que vamos. Na Litoral, eu tô mais que legal.
0: Valeu, Luiz Flávio. É agora só 2030. E, gente, uma curiosidade, hein? O Brasil nunca ganhou da Noruega. Foram 5 jogos, contando com o de ontem, 3 derrotas e 2 empates. É, tá fácil não. Cida!
3: Ei, Sol, bom dia. Aqui é Cida de João Goulart. Tô passando aqui para desejar uma ótima segunda-feira abençoada para todos nós.
0: Amém.
3: Vamos trabalhar, que nascemos lindas e não ricas. Beijo. Na Litoral, eu tô mais legal.
0: Beijo, gatona. Fred!
4: Bom dia, Sol. Aqui quem fala é Fred Varejão de Vitória. Passando para te dar um alô para todos que nos ouvem. Infelizmente, não levamos a taça. É. Eu tinha muita fé que nós iríamos levar esse Hexa, mas não foi dessa vez. Vamos, então, nos organizar, voltar para a nossa semana útil, trabalhar, não é? Porque nós já passamos da metade do ano, isso mesmo, estamos em julho. Bora colocar o nosso planejamento em prática para alcançar bons resultados dentro do nosso ano. Um abraço, Sol, um abraço para todo mundo. Bom dia, tamo junto!
0: Tamo junto!
5: Bom dia, Litoral, bom dia, Sol, bom dia a todos os integrantes da Rádio Litoral Caetano, Sítio Pocain. É segunda-feira, a semana começou, hein? Aproveitando, manda quebração para Caio Debona do Água, melhor fazedor de queijo da região de Randa. Robin Rafael, da RC Manutenção Industrial, RC Rações na Sambra. Lá em Cantagalo, Padaria do Bis, Leandro, Michele, Garrincha, Caboneca. E lá em Castelo, Venda Nova, Imigrante, Melhor Pedreiro, Mestre de Obra, Átila Lopes, Jonathan Negão. Lá em Ribeirão do Meio, Aline, Amanda, Antônio Coração, Oliver, Cíntia, Simone, Batista. E vamos que vamos pra cima, Ana Aparecida, Flor do Campo, Deusa de Ébano. 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
1: É, minha gente, muito bem. 8:17. Ah, a segunda ponte já tá com trânsito tranquilo. Olha que boa notícia. Segunda ponte, também 5 pontes. Mandar um beijo pra Célia, que mais cedo, a 5 pontes estava toda agarrada. Ela falou que todo dia pega esse trânsito na 5 pontes. Mas agora já tá tranquilo. Obrigada, tá, Célia? Agora, trânsito lento na Avenida Mário Gurgel, porque tá tendo aquelas obras ali do viaduto, no trevo de Autolage. Então tá deixando ali a Avenida Mário Gurgel um pouco lentinha, tá? É trânsito lento e um trânsito bem grande, tá? Na rodovia do Contorno. Então você que tá saindo de Cariacica, Viana, sentido Serra, pela rodovia do Contorno, você vai encontrar um trânsito bem grande ali logo depois do cemitério Parque da Paz, sentido Serra. Trânsito muito complicado nesse momento. Agora, gente, muita atenção, trânsito complicado também na rodovia das Paneleiras. Tem acidente na via. Esse trânsito começa ali no viaduto de Carapina e se estende até a ponte da passagem. E aí os motoristas que estão fugindo ali da rodovia das Paneleiras, que estão indo para Norte e Sul, então a Norte e Sul também já tá um trânsito agarrado, principalmente ali em Jardim Cambori, porque tem obras ali, quando pega a Avenida Dante Michelini, esse trânsito continua. Então, se você tá passando aí pelas ruas da Grande Vitória, se tem algum ponto que eu não falei, que tá congestionado, tá com trânsito intenso, aproveita, conta tudo pra gente. 999-86-1050.
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0: fazer o quê?
1: 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Muito bom dia pra você. 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Agora, gente, o Cláudio Roberto, que é rapazão, mandou um vídeo aqui falando sobre o trânsito. Oi! É, Cláudio, não sabe o seu áudio não, direito aqui você falando. Manda outro aí, tá? Gente, lembrando que

0: Neto. O trânsito tá terrível. Obrigada, hein, paizão. E Raquel Dias, de Jardim Camburi, falando do trânsito. Tudo parado ali na Fernando Ferrari. Então tem polícia, tem ambulância, teve acidente ali. São dois acidentes, tá, gente? Então, muita atenção ao passar ali pela Avenida Fernando Ferrari. Tá bem complicado ali. Obrigada aí pela informação, tá? Beijo e bom dia aqui pra quem? Ailton.
1: Bom dia, sou Rodrigo Amor. Ei, Brasil, onde? O Brasil não tomou conta da rola e o tal do rádio, o rola foi lá e entrou, e deu duas entradas e pronto, o Brasil ficou desnorteado. Bom dia, bom dia, bom dia.
0: Fez dois gols, meu Deus.
2: Bom dia, solzinha, bom dia, litoral, bom dia, Brasil. Irineu passando aqui pra dar aquele alô. Infelizmente o Brasil ficou pelo caminho, falta de coragem, falta de efetividade, não leva ninguém a lugar algum, então vamos ter coragem, vamos ser efetivos nas nossas decisões, a litoral tá mais que legal, bora.
0: Bora, falou tudo. Beijo e bom dia aqui pra ele, Wanderson Silva.
3: Bom dia Sol, bom dia. Você não está sozinho, você está com todos os capixabas, você está com o Wanderson Silva também aqui em Goiás, em Mozarlândia, Goiás, sempre ligadinho em você, sempre ligadinho na litoral. Grande abraço do Wanderson Silva. Bora para mais uma semana abençoada.
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0: na Litoral. Eu tô legal, muito bom dia você que sintoniza Litoral FM, a número 1 em audiência geral. 8:51, bora falar com ele, Abraão Mendes, tá em Minas Gerais.
1: Rapaz, esse frio que não acaba, ainda bem que tá no meio de julho, agosto tá cheio, até agosto ainda.
0: É.
1: Mas nós estamos aqui ouvindo a Litoral, tranquilo, só curtindo a Litoral. E na Litoral tá mais que legal.
0: Tchau. Tchau, valeu Abraão. Um beijo pra Lucinha Gomes. Ela tá limpando o vidro e falou que tem pouca roupa hoje pra passar. Beijo, Lucinha. Força aí na peruca. Cris.
2: Bom dia, sozinha. Bom ótimo dia. Começo de semana pra nós. Vamos trabalhar, né? Que nós somos lindas e não ricas. Beijo, amor. Bom dia. Beijo. Tô aqui, tá?
0: Obrigada. Beijo, gatona. Beijo pra Melody, de Vale Encantado.
3: Bom dia, sol. Bom dia, ouvintes de Litoral. Que Deus nos abençoe. Sol, quero mandar meus parabéns pra minha neta, Esther Vitória. Ela está na Bahia, mas hoje está completando 13 aninhos de idade. Ai, que Deus abençoe ela. Aqui é Melody de Vale Encantado, na Litoral. Eu tô legal. Um cheiro.
0: Um cheiro pra você, Melody. E parabéns, Esther Vitória. Deus te abençoe. 13 aninhos. Na flor da idade. Beijo, gatona. Aproveita muito bem o seu dia. Ó, notícia do trânsito com ele. Denilson, bom dia.
4: Ótimo dia, sol. Olha esse vídeo aí, ó. Um carro pegou fogo na Norte Sul, em frente ao parque da cidade. Sentido Laranjeiras. Vai causar um engarrafamento danado.
0: Ixi, agora ter paciência, você que tá nesse trânsito aí que Denilson falou. Fica sintonizado na Litoral, calminha, bebe uma aguinha aí, né? E vai na fé, ficou vindo a Litoral.

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2: 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Ó, vou falar primeiro, hein? Anota aí. Grupo Menos é Mais, pela última vez.
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0: na Litoral, eu tô legal. Muito bom dia, 9:10. 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Ó, quem tá aqui, JS Carlos.
1: Ô, bom dia, sol, bom dia, meu litoral, essa rádio maravilhosa todos os dias. E aí, falei pra mim o que que você achou? Falta um pouco mais de experiência, de atenção, né? Porque chance teve, não aproveitou, não é verdade?
0: É.
1: Agora estamos aqui a torcer para Portugal, né? Para ver, né, se ele vem, né? Que também eu acho difícil pra caramba. Mas é assim que segue, né? A vida é dessa forma.
0: Exatamente.
1: Pena que saímos muito cedo, né? Se despediu muito cedo e acabou a festa tão rápido, né?
0: Pois
1: mas tá bom. É assim mesmo, viu? Uma ótima segunda-feira pra você e pra todos.
0: Obrigada.
1: Fique com Deus.
0: Amém. Durou pouco, né? Poxa vida, eu queria mais Copa do Mundo, queria Brasil na final. Mas assim, três cobradores de pênalti que bate bem não estava no primeiro tempo, né? O Rafinha que se machucou, Igor Thiago no banco e o Neymar que entrou no segundo tempo, no finalzinho do segundo tempo, tanto que converteu o pênalti pro Brasil. Foram vários erros. E aí, assim, não tem só um culpado, né? Espero que 2030 seja melhor. Cláudio!
2: Bom dia, Litoral. Aqui é o Cláudio, que é R.A. Paizão, viu? Juntamente com o amigo Rodrigo aqui, passando para desejar uma ótima início de semana abençoada a todos aí, trabalho, família. Bora pra cima, hein?
0: Bora!
2: Dá um alô aí à minha família Santos e Moraes e Paim, neto José, Brian, meu filho Matheus, Maria Vitória e Cláudia Gabriela, hein? Tamo junto, amo vocês aí. Um abraço, tudo de bom.
0: Abraço! Bora falar com ele, Leonardo Machado. Mandou uma foto aqui, motorista de caminhão, todo bonitão. Fala aí.
3: Bom dia, sol. Aqui tá falando Leonardo Pastor Campiana. Vamos que vamos, segunda-feira, né? Segundou. Vamos trabalhar, porque é dia a dia da gente, né? Pessoal, olha uma coisa aqui pra você. Sou alegre dessa forma aí, vocês estão vendo aí, galera? É nóis, sempre na bolé do caminhão. Uhul! Escutando a Litoral!
0: Valeu, Leonardo! É bom trabalhar, tem que ser assim, alto astral. O dia passa até mais rápido. Adorei sua alegria.
4: Valeu,

0: Beijo pra você, gatona.
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2: Uma história emocionante chamou atenção nas redes sociais. Um bebê recebeu o nome de Rayan em homenagem ao atacante da seleção brasileira. Segundo a família, o jogador foi uma inspiração durante um período difícil de gestação e superação, tornando-se símbolo de esperança. A história chegou ao atleta e emocionou torcedores de todo o país.
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2: O Sistema Único de Saúde passou a oferecer a vacina Pneumo 20, que amplia a proteção contra doenças causadas pela bactéria pneumococo, como pneumonia, meningite, infecções graves. O imunizante protege contra 20 soropositivos da bactéria e passa a integrar o calendário vacinal para os públicos definidos pelo Ministério da Saúde.
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2: Quem está procurando uma oportunidade de trabalho pode participar de um mutirão de empregos em Cariacica, que irá acontecer amanhã, dia 7. A ação reúne vagas para auxiliar de fabricação e acontece com seleção presencial. Os candidatos devem comparecer levando documentos pessoais e currículo atualizado para participar do processo seletivo.
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0: bom dia. 999-8610-50, WhatsApp liberado pra você mandar seu recadinho, foto, falar como é que tá sendo sua segunda-feira. Se tá de cabeça inchada aí por causa da derrota do Brasil. Ó, ele tá aqui, ó, Fernando.
1: Bom dia, sol. Aqui é Fernando São Pedro, na Litoral Tomás, que legal. Partiu pra mais um dia de trabalho. É, sol, não deu pro Brasil, é. Mas vamos que vamos. Na Litoral Tomás, que legal.
0: Valeu, Fábio.
2: Bom dia, Litoral. Bom dia, sol. Fábio de Grana. Manda um alô pra mim, pra todo o nosso ouvinte e minha esposa Rose. Na Litoral, eu tô mais que legal.
0: Valeu, fala em Rose, beijo pra Rose da Vila Rubim, que falou que não ia assistir o jogo do Brasil, que ela sofre, chora quando perde, e acabou assistindo, tadinha, tá chorando até hoje. Ô, Rose, a vida continua, bora lá, 2030 tem mais. E o ano que vem tem a Copa Feminina do Mundo Feminino, então vai ser aqui no Brasil, tá? É, a Copa, vamos torcer pras mulheres agora, tá bom? Ano que vem. Mandar um beijo, um bom dia aqui. Primeira vez participando, Luciene Carvalho. E Lu?
3: Bom dia, sol, sua linda. Queria te dizer que você é um sol mesmo que ilumina nossas vidas.
0: Oh, obrigada.
3: Falo pela primeira vez na Litoral. Adoro essa rádio. Adoro todos vocês. Um beijão no seu coração.
0: Ah, obrigada. A primeira vez a gente nunca esquece. Então, participar sempre agora aqui, mandando seu recadinho, faturando prêmios. Falar em prêmio, ó. Resultado de promoção. Quem vai curtir baile da Matrix dia 25 de julho vai ser a bonita da Girlene. Girlene Milar de Machado. Ela que é de São Conrado, Cariacica, final do telefone 0326.
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0: Amanhã, 5 da madrugada, tô aqui. Beijo.
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0: E aí, bom dia, molecote.
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0: Muito bom dia, meu povo.
4: Toma, molecão.
0: Ah, eu tô chateado, velho. Eu tô muito triste. Espalha pra geral que o Bruninho tá chateado na Rádio Litoral. Não, sem risadinha, bicho. Eu acreditei tanto que dessa vez a gente ia trazer o Hexa pro Brasil, velho. Que, ó, não tem Brasil. Sem cabimento, bicho, ó. Não quero falar, não quero comentar sobre futebol. E o nome do cara que perdeu o pênalti ainda é Bruno. Não, é meu xará, velho. Não, Bruno não. Ó, pelo amor de Deus, vamos falar de futebol hoje não, né? Vamos não. Mas, molecote, conta pra mim aí. Você ficou chateado também? Ficou triste? Porque eu, sinceramente, fiquei muito triste. Eu tava confiando. Tá engasgado aqui, ó. Tá atolado aqui. Esse grito de Hexa. Eu tinha certeza que esse ano ia, velho.

0: Hoje eu acordei e tive que pagar um monte de boleto normalmente. Agora os jogadores, tudo lá cada vez mais rico e rindo da nossa cara. 10:03, bom dia, Bruninho com você na Litoral, a número 1 do Ibope. E a gente segue em mais uma semana. Vamos vencer mais uma semana, molecote, vamos vencer. 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
0: Educados e educadas, só pra não perder o costume. Cadê o meu bom dia?

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0: que é isso, Rio de Janeiro?
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0: O México perdeu, mas ele perdeu jogando lindo.
1: Foi.
0: Era isso que eu queria ver. Não é só o Brasil ganhar, é ganhar brigando, é perder brigando também, sabe? É cair de pé, como o México caiu, como o Cabo Verde caiu. Então a gente fica decepcionado um pouco com a passividade que a gente vê ali e tal, né? Verdade. Mas assim, também não dá pra crucificar todo mundo, a gente não sabe o que aconteceu lá dentro. A gente vai falar, por que que a gente vai falar do jogo do Brasil? Da derrota do Brasil? Porque é tristeza para a maior parte das pessoas, mas também é prejuízo para algumas.
1: Isso que é problema.
0: A quantidade de gente que se preparou para vender camisa, para vender brinde, para vender tudo verde e amarelo. A gente foi para a rua para ouvir do capixaba o que ele achou do jogo, como é que ele vai continuar curtindo a Copa, e também para essas pessoas que... E aí, o que você vai fazer com o seu estoque, meu
1: amor? Exato, porque não dá para guardar 4 anos esse estoque.
0: Como é que você vai fazer? Primeira coisa... promoção. Então, assim, você que tá afim de uma amarelinha, não tem ainda, vai entrar na promoção.
1: Com
0: e
1: certeza.
0: Aí, vou falar do lado bom? Não vai ter uma estrela a mais pra sua camisa ficar velha.
1: É. Dá pra usar pra daqui 4 anos,
0: não véio. E ano que vem tem a Copa Feminina.
1: Isso.
0: A gente tá vindo com Copa América aí.
1: Aham.
0: Né? E a Vivi Lopes, que fez essa reportagem, acabei de conversar com ela na redação, ela falou, Rafa, eu achei que o capixaba você tá... cabisbaixo, triste, reclamando, as pessoas com camisa do Brasil na rua falando assim, continuo brasileiro, continuo torcendo e a gente vai chegar lá. E vou te lembrar uma coisa.
1: Lá vem.
0: Em 1990, foi a última vez que a gente perdeu nas oitavas de final.
1: Foi.
0: Foi em 1990. Técnico Sebastião Lazzaroni, eu lembro muito bem.
1: Uh-huh.
0: A gente perdeu feio, em 94 a gente foi campeão. Então,
1: tem isso.
0: Quem sabe?
1: Quem sabe?
0: Quem sabe?
1: Então, tem aí o pessoal que tá chegando com gás, né? Tem o Endrick, tem o Ryan, tem...
0: Tem gente nova
1: gente
0: ainda,
1: nova.
0: Vini Júnior, que jogou muito nessa Copa, né? Vamos ter que...
1: Com certeza.
0: Que dar os, né? Ele arrebentou na... Aliás, o Brasil, o jogo ontem podia ter sido muito diferente,
1: podia.
0: Né? Mas a gente vai achar tanto cis, né? Tanto cis acontecem depois, então, enfim.
1: Vamos aguardar.
0: O leite derramado é o leite derramado.
1: Não tem como chorar mais.
0: Não tem muito mais o que fazer. Agora, tem outra coisa também. As pessoas começam a eleger segundas seleções pra torcer.
1: É.
0: Né?
1: Exatamente.
0: Eu já falei, ó. Eu já tinha falado antes. Se o Brasil sair, vou torcer pra Portugal. Quero que o Cristiano Ronaldo ganhe uma Copa.
1: É,
0: então,
1: também.
0: Ainda tô na torcida.
1: Também. Eu tô com você nessa.
0: Portugal do lado de lá da tabela.
1: Sim.
0: E do lado de cada tabela, eu fico com a Noruega. Porque
1: Noruega.
0: Eu achei eles... educados, fofos. O Haaland é um fofo, cara.
1: Sim.
0: Sabe? Não tirou onda.
1: Isso é verdade.
0: Eu gostei. Ele riu do meme.
1: É, isso
0: então,
1: é verdade.
0: Então pronto. Então eu vou continuar assistindo porque eu amo. Hoje tem Portugal e Espanha. Aliás, na tela da TV Gazeta tem Portugal e Espanha. Você imagina esse clássico,
1: jogão,
0: cara.
1: Vai ser um jogão.
0: Maravilhoso. Copa é Copa.
1: Vizinhos ali.
0: Não é? Vizinhos e rivais há tantos séculos também,
1: séculos,
0: né?
1: Exato.
0: Enfim, tem Copa assim no Gazeta Meio-Dia, tem Copa na TV Gazeta. A gente vai falar também de assuntos policiais, obviamente. É, a gente tem um residencial lá em Cariacica que se chama Residencial do Limão. É um lugar que já é um lugar que a polícia sabe que tem problemas com tráfico, enfim. E ontem a polícia fazia uma patrulha no bairro e foi atacada por bandidos.
1: Que isso?
0: Quando você chega nessa situação, né, da polícia ser atacada por bandidos e um dos policiais levou um tiro na perna, um sargento. A gente foi atualizar essa história e a gente fez uma memória recente. Em janeiro desse ano, uma grávida de 22 anos foi assassinada nesse lugar. Um rapaz também jovem foi assassinado por lá. Ou seja, é um lugar problemático. A gente fala sobre ele no Gazeta Meio Dia. Tem Elton Ribeiro falando de vazamento na Glória em Vila Velha.
1: Boa.
0: Tem um acidente grave, infelizmente, em Guarapari.
1: Ai,
0: que matou duas irmãs, você viu?
1: Que complicado,
0: que coisa,
1: né?
0: Triste, gente. Três pessoas, sendo duas irmãs, na BR-101 Sul, em Guarapari. E a gente vai falar também, amanhã é o Dia Mundial do Chocolate.
1: Ah, e a gente
0: delícia.
1: Vai comer chocolate,
0: agora,
1: então.
0: Você sabe qual é a diferença de chocolate e sabor chocolate?
1: Sabor chocolate. Tá pegando muita gente aí de esperteza,
0: né?
1: Esse sabor chocolate.
0: E
1: né?
0: Tem empresa, gente, que muda de chocolate pra sabor chocolate. Você acha que não mudou nada? Muda a composição. Você não está comendo chocolate. Sabor chocolate é uma coisa, chocolate é outra. A gente vai falar sobre o chocolate, sobre essas questões também. Daqui a pouquinho, às 11h45, no Gazeta Meio Dia.
1: A gente vai estar de olho. De preferência, comendo um chocolate, né?
0: Sem sabor chocolate. Tem que ser chocolate.
1: Depois daquele chocolate de ontem.
0: Ai, meu Deus do céu. Tá, foi amargo aquele chocolate.
1: Beijo.
0: Gente.
1: Daqui a pouquinho tem Gazeta Meio Dia na TV Gazeta. E você continua.
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0: vai ouvir o que não quer, hein?
1: Eita, lasqueira, quem fala o que quer, ouve o que não quer. 10h41, muito bom dia, meu povo.

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Bruninho, ontem eu fiz um caldo de quenga e ficou muito bom. Tava gripadinha, precisava desse caldinho pra me recuperar. Caldinho é bom.

0: nos corres do Uber. Viviane de Cidade Continental, um beijo. Igor lá na Barra do Jucu também tá fechado com o Bruninho. E tem áudio da galera. Coloca aí o áudio do Breno, meu parceiro. Fala aí,
1: molecote, você vai ficar triste por quê, molecote? Você tem que estar feliz. Tem um mês que o Vascão não perde, pô.
0: Fala nada com você não, Breno. Fala, ô Rogério, lá de Guarapa.
2: Ô Bruninho.
0: Oi.
2: É, tem que ser muito idiota, muito burro pra acreditar nessa seleção brasileira. Seleção brasileira com jogador que é reserva e no Flamengo ser titular absoluto na seleção brasileira. Por aí vai, Bruninho. E Neymar machucado, ser convocado.
0: Calma, pega leve, o cara tá revoltado, bicho. Porra, revoltadão, cara. Eu tô chateado, mas não é tanto assim, não. Quem mais tá aqui? É um Tadalafilo.
3: Fala comigo, molecote, meu Tadalafilo. Meu irmão. Tava precisando de dar pelo menos uns 20 miligramas de Tadalafila pra aquele jogador ontem, viu? Pelo amor de Deus, Bruninho.
0: É o Cássio. Que raiva. De Santa Teresa.
3: É isso aí, vamos ver. Esperar mais 4 anos, ver se dá pra resolver o problema, né? Vamos ver. Um abraço, na Litoral tá legal. Bom dia. Bora trabalhar que acabou as folgas, hein?
0: Acabou, meu parceiro. Melhor parte de tudo isso é que agora eu vou voltar o foco. Chega de cachaçada, chega de tiragosto, chega de churrascada. Agora, ó, volta pro foco, molecote. Seleção não foi, vamos todo mundo voltar pro foco. Agora é frango, batata doce e água. Cássio de Santa Teresa, meu parceiro, abraço. Duda, Eduarda Machado, Santos Dumont.
4: Bom dia, Bruninho, molecote. Oi. Eduarda de Santos Dumont, Vila Velha. Ah, Bruninho, eu não tô nem aí se o Brasil perdeu, não. Eu torci, acompanhei tudo, mas perdeu. Outra coisa, todos esses jogadores que perdeu estão com os bolsos cheios, são isso milionários, é Bruninho. Então, isso não tô nem aí. Eu sou amante do bom futebol, do gênio, do espetáculo, do futebol que o Brasil não tem mais. Então, por isso, eu vou torcer para CR7 e Messi, porque eles são os gênios, né, Bruninho? E Bruninho, o dia tá maravilhoso, ouvindo a Litoral com você, melhor ainda. E hoje, Bruninho, sabe quem é que tá cheio de gás, Bruninho?
0: Você.
4: O Botijão, porque eu não tô tanto assim não.
0: Tá não,
4: mas ouvindo a Litoral.
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0: Boa, molecote. Bruninho com você aqui na manhãzinha da litoral. São 10h52. Bom dia. Tem um monte de gente mandando bom dia pro Bruninho. Eu vou colocar o áudio de todo mundo. Você pode ficar tranquilo aí, tá, molecote? 999-86-1050. O Glaucio tá aqui, fala, Glaucio!
2: Bom dia, Bruninho, molecote. Oi. É, filho, deu pra seleção não, hein?
0: Não deu não, molecote.
2: Mas agora o Brasil começa a funcionar.
0: Ah, vai, né? Agora vai pra frente.
2: Glaucio da Taíde aí, Deus abençoe a semana.
0: O Miguel tá aqui me dando bom dia também, pegou o telefone da Flávia. Oi, Miguel!
3: Oi, Bruninho!
0: Oi, Bruninho!
3: Oi, Bruninho!
0: Ah, oi, Miguelzinho, gostoso, gente. A Helena também tá aqui me dando bom dia, hein, Helena?
4: Bom dia, tio Bruninho. Oi. Aqui é a Helena da Barrita. Tá litoral, eu tô legal.
0: Ai, que delícia, Helena. Helena, você tá feliz?
5: Helena, você tá triste porque o Brasil perdeu?
4: Não.
5: Por quê, filha?
4: Porque o Flamengo vai ganhar.
0: O Flamengo vai ganhar.
6: Você ganhou.
0: Ah, meu Deus do céu, Helena. Um beijo pra você, pra Ana Pinheiro também. Quem mais tá aqui? Coloca Gil do Brolá, ontem foi aniversário dela, parabéns, Gil!
7: Bom dia, molecote, nessa semana seja abençoada.
0: Uhum.
7: E a culpa do Brasil ter perdido ontem é todinho do Matheus Trevisani.
0: Ah, foi mesmo.
7: Porque ontem de manhã ele falou que o Brasil ia perder e o Brasil perdeu.
0: Ele ficou falando a semana inteira.
7: Um dia o Hexa veio.
0: É.
7: Beijinhos.
0: Eu vou bloquear se vocês concordarem, eu vou bloquear o Matheus Trevisani, velho. Porque não tem jeito. Depois de todo.
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0: Vou bloquear, velho.
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0: É isso aí, bate-bola litoral aqui na 102,3. Felipe Souza, nosso correspondente da Copa, tá lá com todas as informações. Bom dia, Felipe.
9: Muito bom dia pra você ligado no bate-bola litoral. O sonho do Hexa foi adiado mais uma vez. Nesse domingo, o Brasil perdeu para a Noruega por 2-1 no MetLife Stadium em Nova Jersey e deu adeus precocemente à Copa do Mundo, ainda nas oitavas de final. Uma das piores campanhas dos últimos anos da seleção brasileira. Vitória merecida e classificação justa da Noruega. Haaland brilhou, marcou 2 gols. O grande craque norueguês foi lá, botou a bola debaixo do braço e resolveu a parada para sua equipe, colocando ela nas quartas de final, onde vai enfrentar a Inglaterra. Do lado do Brasil, muitas frustrações, um pênalti perdido aos 15 minutos do primeiro tempo, cobrado pelo Bruno Guimarães. Muito se fala que o Vinícius Júnior tinha que ter ido para a bola, tinha que ter assumido essa responsabilidade, mesmo sendo uma orientação da comissão técnica, né? Faltou um pouquinho de personalidade pro Vini nesse momento. No segundo tempo, o Endrick perdeu um gol cara a cara com o goleiro e a bola pune. E o Brasil foi punido na reta final. A Noruega marcou 2 gols. Ainda teve tempo de Neymar descontar pro Brasil no pênalti, mas foi só. O Brasil dá adeus e vai ter que remar muito para sonhar com o Hexa em 2030. Mais informações de Copa do Mundo você acompanha na segunda edição do Bate-Bola Litoral. Um abraço.
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0: Você que tá aí do outro lado do rádio, escuta isso. 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

0: número 1 do Ibope. Você continua ouvindo 45 minutos de música, edição premiada. 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É pra você anotar toda a sequência e depois cadastrar no litoralfm.com.br. E tem presente aqui no WhatsApp também, tem ingresso pro Belo. Você tem que mandar a senha, eu quero ir no Belo Litoral. Eu quero ir no Belo Litoral. Manda aí, nome completo e onde mora pro 999-861050. Participação do povo, deixa eu mandar bom dia. Vou mandar bom dia pra Silvio Carvalho lá em Coqueiral, Jerusa Psaide de Guarapari, Paulo Ricardo da Vila Rubim, a Cláudia dos Santos lá em Vista da Penha, Josi Souza na Ilha de Santa Maria, beijo. Marinete do Taboazeiro, Brenda Cardoso do Recanto da Sereia, Letícia Santos em Rio Branco, Cariacica, Igor da Barra do Jucu, Vavá da Serra, Antônio Imbraeli de Jacaraípe, bom dia para Débora Cristina de Cariacica, Marina Cereja lá em Taparica, Denison Gomes de Santa Paula, Lauriane de Abaeté, Alexandre de Jacaraípe. E claro, vou mandar o seu bom dia pra você que tá mandando áudio. Manda áudio aí, 999-86-1050. O Lucas tá lá ouvindo.
1: Fala, molecote. Valeu, agora Lucas. É bola pra frente.
0: Bola.
1: Pra pensar frente. Na próxima, você vai ser diferente.
0: Isso aí.
1: Gostaria de dizer que quem vive de si é a programação. Na vida real, si não existe, não.
0: Não existe, não.
1: É, pra mim, o maior responsável dessa derrota de ontem foi o técnico.
0: Ah.
1: Não tiro a responsabilidade dele nem um pouco.
0: Do Ancelotti.
1: Eu tiro a responsabilidade dos jogadores, mas não tiro dele. Porque, querendo ou não.
0: Por quê?
1: É ele quem convoca, é ele que escala.
0: Verdade.
1: É ele que relaciona, é verdade. Ele que substitui.
0: Verdade.
1: E ele foi teimoso, mexeu mal, mexeu na hora errada.
0: Uhum.
1: Insistiu com um jogador que não deveria insistir.
0: Uhum.
1: E colheu as consequências ontem. Pra mim, o maior responsável é do Ancelotti e espero que isso sirva de lição pra ele.
0: Pois é, espero que ele aprenda e faça agora, e forme uma boa base pra Copa de 2030, porque ele vai continuar sendo nosso técnico, gente. Tem ali um... fez um fechamento pra até 2030. Muita gente, não, tinha que tirar. Eu acho que tem que continuar, porque assim, não adianta a gente passar o que passou nos últimos tempos de um técnico por ano, velho, isso não dá certo. Tem que manter o técnico, porque esse é o segredo dos grandes clubes lá da Europa, técnicos ficarem por temporadas, e assim a gente tem que aprender a ser também, a gente tem que aprender com grandes times o que tem que ser feito. O que deu certo lá fora pode ser que dê aqui também, vamos acreditar. Rosiane Rangel de Timbuí mandou mensagem aqui falando que hoje é feriado lá de Fundão, que delícia, 93 anos de emancipação política de Fundão. Viva Fundão, esse que desde a última sexta-feira, ela falou que tá comemorando com muitas atrações lá, parabéns Fundão, 93 anos, delícia. Beijo Rosiane, aproveita muito. João Motoboy, lá de Mimoso, tá ouvindo.
2: Bom dia, Bruninho. João de Mimoso, Motoboy.
0: Ah.
2: É, tomara que o Campeonato Brasileiro volta logo, né? Pra poder voltar a dar alegria aos torcedores aí que torcem os seus times, né?
0: Cara, vem lá de Mimoso pra ficar perturbando aqui. Igor de Castelo Branco tá mandando um abraço pra galera de Jardim Guadalajara. Ah, não, é Jardim Jalá, meu parceiro, né? Jardim Jalá, que tá mandando um abraço. Igor de Castelo Branco, mandando um alô pra Jardim Jalá. Tá anotado aí, tá mandado. O Paulinho Porteiro de Feu Rosa tá ouvindo. Renata de Serra Dourada 2. Bruninho, eu não assisti o jogo ontem, pra evitar a fadiga. Melhor coisa que você fez mesmo, menina. Melhor coisa. Ô, Rose da Vila Rubim.
3: Bom dia, Bruninho.
0: Oi, animado, hein?
3: Tô parecendo o cachorro que caiu da mudança.
0: Tá parecendo mesmo.
3: Tô tão triste. Toca uma música aí pra me alegrar.
0: Vou tocar uma música pra te alegrar. Aumenta o volume aí. Escuta aí.
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0: Gargamel de Jardim Camburi, Sandy Maia, Elisângela Gonçalves de Jardim Camburi, Gabriel Sampaio da Glória, Lion Família lá em Muxaba. Aquele abraço pra Wendy Larissa, Matheus Fernando de Guarapari, Cris em Vila Nova de Colares, Paty do Ibis, Francisco de Santo Inês e Robson de Rio Marinho. Adriana Morelato de Paú, Célia Delfino de Jardim Camburi, Jaqueline de Nova Almeida, Paulinho Porteiro de Feu Rosa, Pequena de Santa Paula 1, Maxwell de Santo Antônio Cariacica, Weslane da Cruz em Cidade Continental, Franklin Carelli da Praia do Morro, Lucas Oliveira em Guarapari, Rony César de Pinheiros e Flávia Moura de Jardim Marilândia.
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0: O Espírito Santo será palco de uma competição internacional que vai reunir atletas de 6 países. O desafio combina trekking pelas montanhas capixabas com voos de parapente, passando por diferentes municípios do estado. A prova promete movimentar o turismo de aventura e destacar as belezas naturais da região.
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0: O Espírito Santo está entre os estados cotados para receber uma fábrica da montadora chinesa Getur. O investimento pode gerar empregos, fortalecer a indústria automotiva e ampliar a cadeia de fornecedores aqui do estado. As negociações seguem em andamento e a decisão deve considerar fatores como logística, infraestrutura e incentivos econômicos.
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0: O café produzido aqui no estado segue conquistando espaço no mercado internacional. Atualmente, os grãos capixabas já chegam a 50 países, com destaque para mercados como Espanha e Turquia. O crescimento das exportações reforça a importância do café para a economia do estado e consolida o Espírito Santo entre os principais produtores e exportadores do Brasil.
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2: Luan Santana e Léo Foguete.

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0: 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João Gomes. Fechando sequência e fechando 45 minutos de música.
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0: 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E tem ingresso pro show do Belo no final dessa hora, hein? 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Nome completo e onde você mora pro 999-861050.
2: Bom dia, molecote.
0: Bom dia.
2: Bom trabalho.
0: Valeu.
2: Um dia abençoado pra nós.
0: Valeu pra gente.
2: E na Litoral, eu tô mais que legal.
0: É o William Moura de Vila Batista esse aí. Agora vamos lá pra Castelo Branco. Oi, Marli.
3: Bom dia, Bruninho.
0: Oi.
3: Molecote.
0: Oi, amiga.
3: Aqui é Marli de Castelo Branco, passando pra desejar uma ótima semana pra todos os ouvintes. E amigos da Litoral. E toda a minha família Souza e Pereira.
0: Tá bom. Tá mandado.
3: Uma ótima semana. Mesmo com a derrota do Brasil.
0: Tá
3: mas vida que segue, vambora, né?
0: Vambora.
3: Beijo, manda beijos aí e abraço pra minha sobrinha Samara, que hoje ela está fazendo aniversário.
0: Samara. Beijo, Samara. Muitos anos de vida. Gilberu me mandou um Gilbercast, velho, que eu não posso colocar
4: muito
0: tudo.
4: Bom dia, Bruninho, molecote. Bom
0: Gilber,
4: dia,
0: não vou colocar tudo, vou colocar só um pouco.
4: Campeoníssima do Ibope Rádio Litoral. Ah. Bruninho, Gilber Uber por aqui, te desejando uma ótima semana para todos os ouvintes. E dizer, Bruninho, que ganhou o time que foi eficiente.
0: Isso.
4: Quando você tá na primeira fase, você tem como consertar os erros. Agora, em jogo eliminatório, não tem como perder pênalti.
0: É.
4: Não tem como o Enzo que perdeu um gol do jeito que perdeu. Tem
0: não
4: como o Brasil perder várias chances da forma que perdeu. A Noruega veio e respeitou o Brasil muito. Colocou aquele modelo de jogo para enfrentar o Brasil. E o Haaland teve 3 bolas do jogo e ele guardou 2.
0: Isso aí, Gilberuber. Gilberuber mandou papo aí, é um cara que entende. 11h45, Ailton também.
5: Fala, fala, Bruninho, molecote. Agora é o foco, Bruninho. É pagar o cartão de crédito, Bruninho.
0: Dá o Pix aí, ô! Ailton, pagar o cartão, manda o Pix, meu parceiro. 11h46, vou pro intervalo e daqui a pouquinho estamos de volta com mais. De aniversário da Litoral.
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0: Eu tô legal, Bruno Mars, I Just Met. Fechando sequência, 11h54 e agora tem... Tem resultado, não tem? Claro que tem! Tô liberando dois ingressos pra você curtir o Belo, dia 8 de agosto. Tem Belo no Shopping Vila Velha e quem faturou foi você, Kel Tavares, final de telefone 8664 de Santa Inês em Vila Velha. O Kel, o Kel.
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0: Daqui a pouquinho eu volto.
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9: 3, 2, 1. Feliz ano novo. 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
1: Boa tarde aí.
2: Já começou assim, gente?
1: Deu erro aqui.
2: Não, já começou errando?
1: Vamos ver, deu erro.
5: Boa tarde, Bruninho. Boa tarde, Natizinho.
2: Boa tarde, minhas delícias. Voltei, hein? Voltei.
1: Está de volta.
2: Graças a Deus.
1: Pra aterrorizar esse horário de almoço, molecote.
2: Pois é, quem é vivo sempre aparece, reapareci, viu?
1: Meio-dia e um, Bruninho e Natizinha, no melhor horário de almoço do planeta Terra, com você aqui na Litoral, de novo.
2: Então já chama, bebê, no 999-86-1050.
1: Tava com saudade? Conta pra gente aí. Fala qual foi a sua saudade nesses 20 dias.
2: A minha saudade? Eu já tô com saudade das férias, pode ser?
1: É isso aí, é importante.
2: Pode ser. Você sabia que o Brasil perdeu só porque eu voltei a trabalhar?
1: Eu tenho certeza disso.
2: Porque se eu não tivesse, todas as vezes que o Brasil jogou, eu tava de férias.
1: Eu tenho certeza
2: disso. No dia que o Brasil jogou, que eu trabalhei, o Brasil perdeu.
1: Tá explicado, explicadíssimo.
2: Entendeu? Então, nas próximas Copas do Mundo, Natizinha de férias, tá?
1: Tá explicado, é verdade. Daqui a 4 anos. Então, férias só daqui a 4 anos.
2: Não.
1: Férias só daqui a 4 anos.
2: A gente tem que fazer esse combinado aí pra Copa do Mundo, pra tirar férias junto com a Copa do Mundo.
1: Não, só daqui a 4 anos.
2: Aí sai fora, para.

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3: Meio-dia e 13 na Litoral, a número 1 do Ibope.
4: Tô vendo ninguém na minha frente, bebê.
3: Ó, mas eu quero saber de você. Você tá ouvindo a gente aonde? Conta aí. Você tá na Grande Vitória? Tá no Espírito Santo? Tá fora do Brasil?
4: Conta no zap no 999-86-1050 e bora matar a saudade, que eu tava com saudade do nosso horário de almoço, Bruninho.
3: Deixa eu ver.
4: Confesso.
3: Deixa eu ver do que você tava com saudade. Você tá com saudade disso aqui, Natizinha?
4: Não.
3: Tava com saudade disso aqui.
5: Boa tarde,
4: tava,
5: minha duplinha.
4: Oi, minha duplinha, ciumenta.
5: Você sabe por que o Brasil perdeu? Uma porque a Natizinha assistiu.
3: É.
5: Não. Outra porque
4: eu assisti
5: o Matheus Trevisani tá falando a semana toda que o Brasil ia perder com você. E ontem falou com a Natizinha. Eu acho que tem que bloquear esse Matheus.
3: Devo bloquear ou não?
4: Eu acho também. Eu acho também.
5: Eu sou Portugal ou França. Cristiano Ronaldo ou Mbappé. Beijos, Cris de Vila Grau.
4: Eu vou torcer pra Noruega ganhar.
3: É, vou torcer.
4: Tudo bem que eliminou o Brasil, mas vou torcer pela Noruega.
3: É, torcer pra Noruega, lá pro Haaland.
4: Haaland. Me lembra boas coisas do Haaland.
3: Eu acho que o Matheus Trevisan tava de olho, era no Haaland também.
4: É mesmo?
3: É, não é,
4: é
3: Matheus?
4: No Haaland ou no...
6: Boa tarde, Bruninha, amiga Nath. Na caminhada quase agora, que sol quente.
4: Doido, né?
6: E aí, o placar de ontem, viu? Falei, Bruninho?
3: Você falou?
6: É dois, pra Noruega, um Brasil.
3: Falei, Bruninho?
6: Ganhei, viu?
3: Ganhei.
6: Pois é.
3: Sabe o que você vai ganhar agora?
6: Prêmio, viu?
3: Você vai ganhar o rolo
6: aqui.
4: O que você vai dar pra ele, Bruninho? Já que ele ganhou. O que você vai dar pra ele de presente?
3: O
4: que vocês negociaram aí com essa aposta aí?
3: Menino.
4: Foi uma aposta valendo o quê? Quem eu tava fora, não tô sabendo de
3: quem
4: nada.
3: Quem tá ganhando mesmo é Álvares Dias de Cachoeira de Itapemirim.
4: É mesmo? Roland?
3: É, Álvares Dias. Não, Álvares Dias tá recebendo as mensagens. Matheus Trevisan adicionou ele lá no Instagram.
4: É mesmo?
3: E Álvares Dias, pô, mandou mensagem pra mim lá. Falou, pô, Bruninho, isso aí, valeu e tal.
4: Tá feliz com as mensagens do Matheus. Gostei. Presentaço, né? Presentaço.
3: Ele gostou, velho.
4: Sabia que ele ia gostar.
3: Luiz Corujão, que dia que é hoje?
4: Oi!
7: 7 de julho!
3: Ah, hoje
7: primeira
3: é!
7: Primeira segunda-feira do mês sem lei! Boa tarde, Bruninho!
3: Júlio.
7: Boa tarde, Natizinha!
3: Boa
7: tarde, meus amigos, amigo do grupo, moradores do bairro Bonfim, ouvindo a Litoral. Luiz Corujão, do bairro Bonfim. Manda um alô pro meu amigo Loureiro, conhecido como Gelol, lá em Cidade Continental, Setor Asa. Tá lá ouvindo a Litoral e tomando aquela
4: gelatinha!
7: E eu aqui também. Rápido tomando hoje. Aquela geladinha que é de lei. Se liga na Litoral que você fica mais que legal. É,
4: é nóis. Eu gosto que eu posso tirar um ano de férias, mas tem coisas que não mudam.
3: Muda não.
4: Não mudam. Abraço, Corujão.
3: Meio-dia 16, hein? E na Litoral a música não para.

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0: gente, qual é a boa de hoje? Tava o tempo meio ruim, tava meio nublado, agora já tô vendo aqui que tá um sol. O tempo tá meio doido, né?
1: É, tá meio doido desde cedo, desde cedo. Eu acordei também, tava com a impressão de chuva. Aí melhorou, fez um solzinho. Quando eu saí de casa pra vir pra cá, tava ameaçando chover de novo.
0: Que doideira, velho.
1: Não dá, não dá, não dá. O tempo aqui no Espírito Santo.
0: Ô, Valdeci Viana, tá lá ouvindo. Ei, Nath, como é que foi as férias? Se eu soubesse que você tava de férias, teria chamado você pra gente fazer uma caminhada. Itacibá até Vila Velha, depois Praia da Costa.
1: Bora, quero não. Nada. Ainda bem que você não descobriu que eu tava de férias.
0: Eu tinha que ter falado com o Valdeci.
1: Não, obrigada, graças a Deus. Deixa ele caminhar sozinho.
0: Lidiana, o que você acha do Matheus?
2: Pode bloquear, bloqueia esse Matheus aí, que não sei pra que foi falar que o Brasil ia perder. Você tá doido? Tá igual o meu esposo. Já briguei com ele.
0: Você já brigou com o maridão?
2: Ah, Deus me livre.
1: Ah, Deus me livre.
2: Até no último momento a gente tem que torcer a favor.
1: Exatamente.
2: Agora eu sou igual o Cris. Tá, vou jogar um aí. Torcer pro Portugal.
0: Portugal agora. Ela é portuguesa.
2: Lidiane Scarpati da Continental. Na litoral eu tô legal.
1: Tá hashtag revoltada, Lidiane Scarpati.
0: O Iago tá lá ouvindo também. Fala, Bruninho, Nadzinha, mandando um alô pra todos os ouvintes da litoral, manda um alô pro tio Ney da Penha e Beto, Novo Parque em Cachoeiro. Valeu, Iago!
1: Abraço pra você, pro Fábio Araújo de Bela Aurora também.
0: Márcio Gleick lá no Córrego Sergipe, tá na hora do almoço também. Jerusa Pisaia de Guarapa.
1: Paulinho Porteiro de Ferrosa, Dadai Oliveira de Campo Grande, Adriana Morelato de Paú.
3: Boa tarde, Bruninho Molecote, boa tarde, Natizinha Torre de Gêmeos, você tá de volta,
0: Natizinha.
3: Que saudade, hein? E aí, Bruninho? As torres de gêmeos, tá tudo no lugar direitinho?
1: Tá não, não vai ficar nada.
3: Aproveitando, mas naquela
1: sombra caiu
3: de
1: bola.
3: Robinho, Rafael da RC, manutenção desleal. Lá em Castelo, melhor pedreiro, mestre de obra. Átila Lopes, Jonathan Negão, tá tudo na hora, curtindo a Rádio Litoral. Lá em Ribeirão do Meio, Aline, Amanda, Antônio, Coração, Oliver, Cíntia, Simone Batista. E vamos que vamos pra cima. Aqui pra baixo, chegando na mão na Litoral, tá legal.
1: É isso, né?
0: Você voltou pra ouvir?
1: É isso. Meus gêmeos agora virou tudo bagunça, tá vendo?
0: Paulinho, porteiro de Felpim, que tá ouvindo. E Dadai Oliveira, e é isso. Falta você mandar mensagem aqui pra Bruninho e Nath.
1: No 999-86-1050.
0: Se liga, porque tem presente aqui na Litoral. 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
1: É mesmo? 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
1: 999-86-1050.
0: Só isso, só hashtag mini preço. Não vai mandar nova, nada, tem que ser tudo junto.
1: Então, hashtag que é o jogo da velha, isso. Mini preço.
0: Isso aí, hashtag mini preço. Manda porque tem resultado dia 8, no caso depois da manhã, e semana que vem também. Dois vale compras de R$200 no mini preço.
1: Nossa, arrasou, vai gastar com um monte de coisa lá no mini preço, hein?
0: Coisa boa aí.
1: Delícia.
0: Meio-dia e 40. Vamos pro intervalo.
1: Daqui a pouquinho, mais música.
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0: aí, mas eu entro de calma.
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0: Norte. Na litoral eu tô legal, hein?
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0: Uma hora, um minuto. Vai começar 45 minutos, edição premiada, valendo presente pra você.
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0: Começou!
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0: Recorte. Boa tarde, Natizinha.
1: Oi.
0: É, Natizinha, até que fim você voltou, hein? Já tava morrendo de saudade.
1: Aí, ó.
0: Aqui é o Anderson de Colatina.
1: Ah.
0: É, nosso Brasil não ganhou nada, hein?
1: Ganhou nada.
0: Tá aparecendo até o time do Vasco jogando ontem.
2: É mesmo.
0: Agora a esperança é só na próxima Copa.
1: Tá bom.
0: E vamos que vamos. Hoje, segunda-feira.
1: Se tiver até lá, hein, Anderson? Alô, molecote.
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0: Coladinho na litoral, eu tô legal.
1: Aliás, ele tava sumido, ele não manda mensagem pra gente desde 5 de janeiro.
2: Tá doido?
1: Você tava com saudade dele?
2: Claro que tava de férias da gente.
1: Desde 5 de janeiro ele tinha desaparecido.
2: Não, eu acho que ele pegou outro telefone. Dia 5 de janeiro, duvido.
1: Desde 5 de janeiro. E essa aí, você tá com saudade?
2: Não.
1: Oi.
2: Não.
3: Boa tarde, Molecote. Boa tarde, toda a família litoral. Desculpa tudo o atraso.
2: É as gavetas ainda?
3: De gelatina.
1: Não,
3: aí,
1: parou.
3: Molecote,
1: parou?
3: Abraço pra todo mundo. Mas, Molecote, não mexe nas minhas gavetas.
2: Não, mas parou não, parou não.
1: Parou não.
2: Parou não. Rapaz, eu achei que fosse voltar das férias. O pessoal, a tia, para de mexer nas gavetas da Rebeca.
1: Ninguém para,
2: continua,
1: menino.
2: Continua mexendo nas gavetas da Rebeca.
1: Bárbara Helena de Monata da Barra tá ouvindo. Dani Neto do Alecrim. Também tem a Pamela Martins lá no Divino Espírito Santo.
2: Um beijo pra Lindy Brown de Cidade Pomar, Silene de Goiabeiras, Patrick Cardoso por aqui e a Luciana Magalhães, Alzira Ramos também.
1: Marcos Neto do Alecrim, Micheline Martins lá em Taquara, a Luana do Itararé e a Raíssa Assis de Feu Rosa.
2: Um beijo pra Laodiceia por aqui também. Fabiane Gomes tá curtindo com a gente, junto com a Yara e Maite, que mandou áudio, Bruninho.
4: Oi. Boa tarde, litoral. Aqui quem tá falando é Lara.
2: É Lara.
4: Queria mandar um beijo pro meu esposo, Anderson. Beijo, amor, te amo. Manda, Maite. Uhum. Beijo, papai.
5: Uhum. Meu papai.
1: É isso aí.
5: Te amo.
2: Onde é, Fabiane?
1: Eu também não sei não, menina. Tá desde semana passada isso aqui. Todo dia ela manda o mesmo áudio, o mesmo beijo pro papai.
2: Eu tô falando
1: Fabiano também. Todo dia ela fica aqui, passa meu áudio. Acho que até hoje ele não ouviu o Eu Te Amo lá.
2: Não, mas uma hora vai ouvir, né? Se Deus quiser.
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1: Vovô Churrasquinho! Essa é a nossa música, meu pai.

0: da molecote, fala Natizinha, boa tarde a todos, aqui quem fala é o Ricardo Venturini de Santa Teresa.
1: Vem pertinho aí.
0: Você bem-vindo aí novamente, Nath. Tava fazendo falta na rádio, hein?
2: Eu tava com saudade também.
0: Boa semana pra todos.
3: Valeu.
2: Um beijo pra você, tô de volta,
3: Adson

0: perder, né? A seleção perdeu ontem.
1: O que eu posso fazer?
0: Mais brasileiro que ele seja amado nesse estado do Espírito Santo, todo mundo ama ele mesmo. Mas ele tá acostumado a perder. O Vasco só perde a gente. Então é um pouco difícil que Mengão é campeão. Mas tá bom,
1: certo.
0: Vamos vivendo. Tem mais 4 anos pra sonhar. 2030, quem sabe, não somos campeão.
1: Não, Adson. Tá
0: valeu, litoral.
2: Valeu.
1: Você tá completamente certo, Adson. Vou
2: errado
1: deixar você falar.
2: É quem?
1: Errado sou eu.
2: Errado é quem não te apoia. Exatamente.
1: Dete Moratti, oi.
3: Oi, Natizinha.
2: Oi.
3: Oi, Bruninho, seus lindos.
1: Oi.
3: Aqui é a Dete Baixo Guandu. Bota moda bonita aí pra nós aí.
1: Tá, vou botar
3: Brasil,
1: a moda.
3: Brasil, nossa, é uma vergonha, né? É uma vergonha.
2: Brasil! É uma vergonha esse
1: não, não
2: Brasil
1: é vergonha, é vergonha.
2: Uma vergonha. Beijo, Dete.
1: A Chica, Francisca lá de Vila Nova. Oi,
4: oi. Boa tarde, Bruninho. Boa tarde, Natizinha. Tu já voltou? Tu disse que ia voltar só em agosto?
2: Aí, exatamente.
4: Uma ótima semana pra todos nós, né? Quero parabenizar, Natizinha, mais Bruninho. A minha netinha é Valentina.
2: Oi, Valentina.
4: Tá completando 8 anos hoje, viu? Beijo, vovó, te amo.
2: E um happy birthday.
4: Bruninho.
1: Ui.
4: Que Brasil. Que Brasil, hein, Bruninho?
2: Que Brasil é esse?
1: É o Brasil do Brasil.
2: É o Brasil do Brasil.
1: É o Brasil do Brasil.
2: Que país é esse?
1: É o Brasil do Brasil.
2: É o Brasil. Sendo Brasil.
1: Sim, a Brite Resistência tá lá ouvindo. Amanda Ferreira de Serra Sede também. Antônio Alves de Taquari, um beijo. E Anaína Rocha de Nova Rosa da Penha.
2: Então manda sua mensagem você também no zap no 999-86-1050 e continua a anotar.

0: e vou dar um beijo maior.
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0: 9h44 e acabou.
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0: Litoral. Agora você vai cadastrar no site.
2: Isso, lá no litoralfm.com.br.
0: Você que conseguiu anotar tudo, boa sorte, resultado dia 31 de julho, mas daqui a pouquinho tem outra edição também, às 4... às 3?
2: 3 da tarde.
0: 3 da tarde.
2: 3 da tarde. Se não mudou nada desde que eu saí.
0: Não mudou, não.
2: Então, às 3 da tarde tem mais uma.
0: Mudou algumas coisinhas desse tempo seu aí.
2: O que mudou?
0: Pode te contar.
2: Quase nada, né?
0: Vamos pro intervalo?
2: Daqui a pouquinho tem mais música, bebê.
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1: Manda no 999-86-1050.
0: Vai ter lá o 2L de Vila Velha.
1: Tandarara, toda hora.
0: Mal fala. Será que mal falado vai estar também?
1: É, vai.
0: Mal fala.
1: Você quer a verdade ou você quer a mentira? Mal falado, tenho certeza que vai ter lá.
0: Tem um monte de gente.
1: Porque bem falado não tem uma pessoa.
0: Gabriel Santana, fala comigo.
2: Fala, molecote. Boa tarde, Bruninho. Boa tarde, Natizinha, que é o Gabriel Santana, o embaixador do Moto Aplicativo. Passando pra marcar minha presença. Cheguei, galera. Tô aqui nesse momento em Guarapari fazendo as corridas aqui, tentando voltar pra Vila Velha. Você tá doido? Tá difícil demais. Na litoral, eu tô legal.
0: Valeu!
1: Morar em Guarapari agora, já que não consegue voltar.
0: Mas de Guarapari até 1º de maio é rapidinho.
1: É, uns 30 minutinhos.
0: O quê? Que 30 minutos? Que menino? É, tá do lado ali. 1º de maio é longe, velho. Oi! Oi!
1: Quer falar não?
0: É isso aí. É o Marcos, aquele Marcos, amigo seu lá.
1: Não, esse Marcos não.
0: É aquele
1: Marcos. Não, eu não tenho nenhum amigo Marcos. Eu não tenho amigo nenhum. Se tem uma pessoa que não tem amigo, essa pessoa sou eu.
0: Mas não tá passando aqui não. DJ Ricardo Alexandre de Rio Esperança também tá ouvindo. Carlos Alberto tá ouvindo a Litoral. O Fernando de Santa Cecília em Cariacica.
1: Abraço pra você, Fernandinho. Luiz Flávio também tá curtindo com a gente em Vila Betânia, Viana. Rosilene Maria de Nova Almeida, um beijo pra você.
3: Oi. Boa tarde, meus amores. Tá vendo? Bruninho não é feliz sem a Natizinha, não é?
1: Não é.
3: Tem que ter a Natizinha pra ele ser feliz.
1: Tava chorando com as minhas férias. Gente.
4: Mas eu tava mesmo.
3: Ó, amo vocês. Sabe?
0: Olha o zóio.
3: Né?
1: Negócio que tem zóio.
3: Um beijo. Natizinha tá achando que a férias dela é quanto tempo? É. 2, 3 anos? Uma vez? Tá doido. Vambora.
1: Então, eu já tirei umas férias esse ano, tenho que tirar mais 3 férias esse ano pra fechar o ano de 2026.
0: Mais ou menos isso.
1: Entendeu? Então pode ficar tranquilo que logo mais vem aí.
0: Isso aí.
1: Tá com saudade hoje?
2: Boa tarde, Bruninho, molecote, meu pai.
0: Acho que não, tô lendo aqui.
2: Como se diz? Natizinha, minha bebê. Que saudade de você, Rosenberg de Interlagos, mais conhecido como Carioca, motorista aplicativo.
1: Aham.
2: Bora pra cima, aqui pra baixo é contramão.
0: Produção.
2: Segundou, papai.
1: Não muda.
2: Bruninho,
0: oi,
2: em relação à seleção, não dá nem pra comentar, porque eu já sabia, né? Por isso só trabalhei e não assisti.
1: Entendi.
2: Deixa um beijinho pra nossa amiguinha Claudinha Leite do Rimarinho e seu Cachica de Bala, o motoqueiro fantasma. Fui! E na litoral, eu tô legal.
0: Valeu, Rosenberg.
1: Eu posso tirar 80 dias de férias que esse áudio não vai mudar.
0: Jamais.

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1: Agora 2:34. 2:34. Quem não declarou imposto de renda dentro do prazo ainda pode receber um dinheirinho de volta, tá? A Receita Federal abre nesta quarta-feira, dia 8, a consulta ao lote extra de restituição que inclui contribuintes que regularizaram a situação após o prazo. A consulta pode ser feita no site da Receita ou pelo aplicativo oficial, informando CPF e data de nascimento. O pagamento será realizado para quem estiver com a declaração processada e sem pendências.
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1: Depois de anunciar o diagnóstico de câncer, o narrador Luiz Roberto voltou às transmissões da TV Globo e emocionou o público. Em entrevista, ele afirmou que está respondendo bem ao tratamento e disse estar a caminho da cura. O retorno foi marcado por mensagens de apoio de colegas, atletas e torcedores. E o jornalista garantiu que vai continuar conciliando o tratamento com a rotina de trabalho.
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1: Quem busca uma oportunidade no mercado de trabalho deve ficar atento. O Espírito Santo soma mais de 4 mil vagas em concursos públicos e processos seletivos. Entre os destaques estão oportunidades na Dataprev, em Vitória, além do concurso da Polícia Militar aqui do Espírito Santo, e seleções em prefeituras e outros órgãos públicos. Há vagas para diferentes níveis de escolaridade com salários que podem ultrapassar os 10 mil, dependendo do cargo.
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0: Na Litoral Eu Tô Legal, são 12h49 aqui na número 1 do Ibope. E você continua participando aqui no nosso WhatsApp. É.
1: Aqui no 999-86-1050.
0: Você manda sua mensagem, vai participando aí, mandando seu boa tarde. Tem presente pro povo, não tem?
1: Exatamente, é parte de convite pra poder curtir um baile na Matrix. Uhum. Menor K, Lele JP, 2L de Vila Velha e DJ Tami também, dia 25 de julho. Manda a senha.
0: Manda a senha, baile na Litoral.
1: 999-86-1050.
0: Boa sorte. E agora, Nadzinha?
2: Agora é com você.
0: Acesse. Ah, essa aí ainda não, agora é essa aqui, ó.
1: É o quê?
0: Nadzinha, tá preparada?
1: Claro que não.
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1: Ai.
0: 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Nadzinha, tá todo mundo andando pra cima, pra baixo de bike elétrica aí.
1: E se você não tá andando, você tá, não tá sendo todo mundo.
0: Exatamente. Mas... como a mãe fala, né? Você não é todo mundo e tal.
1: Mas a Litoral vai te dar aquela moral pra você poder garantir a sua bike elétrica.
0: Vamos resolver esse problema.
1: Ah.
0: Estamos em julho, que é o mês de aniversário da número 1.
1: Um happy birthday da Litoral. Quantos aninhos?
0: 32.
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1: Olha, o intervalo premiado Litoral.
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1: Ui, o resultado é dia 31 de julho, no último dia do mês do nosso aniversário. 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
0: 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Daqui
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0: não dá pra ser feliz.
1: Dá não, né, Lud? Agora tem resultado. Vai.
2: Agora a parte de convites para poder curtir o baile na Matrix com o Menor Cala, LJP, 2L de Vila Velha e DJ Tami. Quem faturou foi o Fernando Dias Vieira. Final de telefone 2988 de Santa Cecília.
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1: Tô vazando no capinado, mas amanhã tô de volta aqui na litoral. Valeu, molecote.
2: E eu continuo por aqui. Rolibe saiu de férias, né? Então você me faz companhia até as 5 da tarde, bebê.
1: Agora ela vai trabalhar.
2: É, não tem jeito.
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2: Na Litoral do Legal, agora são 3:01. Natizinha no comando da Rádio Litoral, bebê, a número 1 no Ibope. Você vem comigo na minha companhia, aqui no 999-86-1050. E como vocês bem ouviram, né? 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A sequência dos 45 minutos começa agora.
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0: vem. De novo, amiga.
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1: 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Na Litoral Legal, anota mais uma Wesley Safadão com Rei Vaqueiro, Displicente, bebê. 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
1: Boa Oi. Tarde, Natizinha. Boa tarde, molecote. Finalmente, meu grupo preferido, top 1, está de volta.
0: Você tá doido, molecote?
1: Finalmente, Natizinha, você voltou, né?
0: É, voltei, amiga.
1: Tô aqui coladinha com vocês.
0: Adoro, um beijo pra você. Molecote já vazou no capinado. Natizinha continua por aqui em carreira solo, mas estamos fazendo aquela companhia gostosa nessa tarde de segunda, hein, Gil? Um beijo pra você, lindeza. Oi! Fala, Lidiana, tá carregando o áudio dela.
2: Boa tarde, uma excelente segunda-feira, semana abençoada pra você.
0: Obrigada, meu amor.
2: E tá sozinha, né? Tá nada, tá com nós. Rolls aproveitando e descansar um pouquinho.
0: Exatamente.
2: Beijão pra você, manda aquele alô aí pra galerinha de cidade sentimental, pra todos os meus vizinhos, pros meus filhos Renan e Tainá. Um beijão.
0: É
2: na Litoral, eu tô legal, Lidiana, você quer falar da sentimental.
0: Um beijo pra você, Lid, maravilhosa. Beijo pra minha ciumenta também, a Cris de Vila Graúna. Natizinha, tô aqui coladinho com você, você não está só. Estou curtindo a Rádio Litoral. Beijo pra você, Cris. E você manda sua mensagem também. O 999-86-1050 tá liberado pra sua participação e continua a anotar.
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0: legal, Ian Testão, 3:30.
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0: E agora você tá curtindo muita música que vale pra você. Parte convite pra curtir no Open Bar do Show do Belo. Você vai também conhecer o Belo no camarim e também garantir o seu smartphone. Não dá mole, resultado dia 31 de julho aqui na Rádio Litoral. 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Manda no zap 999-86-1050. Fala, Vavá, vá pra onde, meu filho?
2: Boa tarde, Natizinha. Vavá, boa. Que da Serra, bora que bora, vamos que vamos. Bora, vamos que bora, vamos, bora que bora, hein?
0: Exatamente.
2: Oh, rapaz, você pegou férias centenária, né?
0: Poxa, vida,
2: 100 dias de férias.
0: Quem
2: largou
0: dera?
2: A gente sozinho. Mas o importante é o seguinte, que você não vai ficar sozinha nunca, tá?
0: Ah, isso
2: porque
0: sim,
2: você do lado de lá e eu do lado de cá.
0: Ui.
2: E na Litoral, eu tô muito mais, que legal.
0: Um beijo, Vavá. Nossa, Vavá, as férias passou voando. Eu preciso já de mais férias pra descansar dessas férias que eu acabei de tirar. Entendeu? Que eu já tô, ó, cansadíssima de trabalhar já, não dá. Inclusive, o Brasil só perdeu porque eu trabalhei, gente. Porque quando o Brasil tava jogando, eu tava de férias. Aí o Brasil tava ganhando. Eu voltei a trabalhar, o Brasil perdeu, tá vendo? Aí não
3: boa
0: dá.
3: Boa tarde, arroba. Ô, Natizinha, que é o Gabriel Santana, o embaixador do Moto Aplicativo. Natizinha, vi aí que vai rolar agora sorteio de bike elétrica.
0: Vai.
3: Natizinha, por
0: vai.
3: Favor, eu preciso de um capacete. Passa pro pessoal da promoção aí pra sortear um capacete todo com as logos da Litoral pra gente fazer propaganda da melhor rádio.
0: Eu vou mandar,
3: do estado
0: vou mandar.
3: Santo,
0: vou
3: aqui,
0: mandar.
3: Na Grande Vitória. Fazer propaganda de graça pra Litoral. O que você acha? Na
0: eu
3: Litoral,
0: gostei.
3: Eu tô legal.
0: Eu vou passar esse áudio aí pra produção, ô Gabriel, pra ver se a gente rola esse capacete aí, viu? Que segura o capacete que lá vem pedrada. E você, continua anotando que tem mais música.
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0: vendo adiante.
1: Na Litoral Legal, 3h40, bebê, você acabou de curtir Bruno e Barreto, Texana.
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1: 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Volto já já.
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0: Na Litoral do Legal, agora são 3:59, começando uma hora de música direto, bebê, aqui na rádio, que é número 1 no Ibope. E você manda mensagem pra mim, Nathzinha no comando, até as 5 da tarde, no 999-86-1050. 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

0: Litoral, boa tarde, bebê, 4:10.
1: 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Boa tarde, Léo Foguete.

WhatsApp, o 999-861050. Tem beijos, tem abraços pra mandar por aqui. A gente começa, deixa eu achar aqui a mensagem da Michelle. Ela mandou um videozinho aqui pra mim, que ela acabou de assistir a nossa propaganda de aniversário da Rádio Litoral. Olha que legal, gente. Ela mandou pra mim, que assistiu. Aí, ó. Olha, que massa, Michelle. Um beijo pra você. Falou assim, Natizinha, tava aqui ligadinha na TV Gazeta com o celular na mão e acabei de assistir o comercial dos 32 anos da Rádio Litoral. Ficou muito maneiro o VT. Beijo pra você, Michelle. Que legal que você assistiu. Eu ainda não consegui assistir na TV, você acredita, Michelle? Mas eu adorei também, tá? Eu vi lá nas redes sociais da Rádio Litoral, na arroba Litoral FM. Tá maravilhoso. Beijo pra você, Michelle. Beijo também pra Jaqueline de Colina de Laranjeiras, o Clécio do Aribiri, Leandrinho, taxista da galera, tá coladinho com a gente. Eider Pérez, Jardim Limoeiro, a Gabriele Prata do Jardim Botânico em Cariacica, Eliane Pereira de Graúna, um beijo pra você também. O Ninja Nedson tá de volta, abraço pra você, Ninja Nedson. 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Manda aqui no nosso WhatsApp no 999-861050. Participa e boa sorte. 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Bora curtir mais música na Rádio Litoral.

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0: Gislene de Cocal, o Thiago tá por aqui também, Rosenberg, motorista de APP, a Lorena Santos Ourimar, pra Brena, a Brena Pereira do Jacaraípe, Rachel Dias, Jardim Camburi, e também tem beijo pro Clécio do Aribiri. Luiz Flávio tá curtindo com a gente em Vila Betânia, Cláudio de Almeida do Rio Marinho, Claudinha do Rio Marinho, beijo pra você, lindeza. Abraço também pro Franklin, Franklin Carelli da Praia do Morro, Verônica Moura tá curtindo, Bernadette Mendes de Cocal e William Moura, o tio burro, gente, que gracinha. É o tio burro de Vila Batista, beijo pra você.
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0: Então se liga que a gente vai ficar informado agora, hein? Que a Praia de Camburi em Vitória ganhou repercussão internacional, bebê. Que neste final de semana a Solange Knowles, irmã da cantora Beyoncé, ela publicou nas redes sociais uma foto da escultura da Pier de Iemanjá, da nossa Iemanjá, instalada na orla da capital capixaba. A artista visitou o Espírito Santo recentemente e compartilhou o registro com seus milhões de seguidores, chamando a atenção para um dos símbolos da cultura afro-brasileira presentes aqui no nosso estado.
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0: Uma tradição de infância agora ganhou um reconhecimento oficial no Espírito Santo. O carrinho de rolimã passou a ser considerado modalidade esportiva por lei no município de Santa Teresa. A medida busca incentivar os campeonatos, preservar a brincadeira entre as novas gerações e fortalecer eventos que já fazem parte da cultura local, valorizando um esporte que atravessa gerações.
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0: O funkeiro MC Kevin, o Chris, lançou um novo EP e confirmou que desembarca em breve no Espírito Santo para uma apresentação. Em entrevista, o cantor falou sobre a nova fase da carreira, comentou sobre o sucesso do beat fininho, que viralizou nas redes sociais, e prometeu um show repleto de hits para o público capixaba. A data da apresentação do show do Kevin e o Chris ainda não se sabe, mas faz parte da agenda de eventos para o segundo semestre do cantor.
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trota legal e Natizinha também, bebê. Reclama com meu ex, Ana Castela e Nayara Azevedo, 4h51. E agora a gente tá praticamente fechando, né, minha participação aqui na Rádio Litoral. Amanhã vou estar de volta a partir do meio-dia, mas antes, nós vamos para as últimas mensagens, últimos beijos, últimos abraços. Beijo pra Neuzinha Silva, maravilhosa.

0: Sotelândia. A Leandro tá curtindo com a gente, o eletricista em Vila Velha. Beijo pra ela, ciumenta.
1: Boa tarde, Natizinha.
0: Fala,
1: ciumenta. Boa tarde, bora, bora, já começou Portugal e bora, bora torcer pro Cristiano Ronaldo.
0: Ui.
1: Você é das minhas, já gostei de você, hein?
0: Olha.
1: Bora, Portugal. Beijos,
0: ai, ai.
1: Cris de Vila Graúna.
0: Um beijo pra
1: e
0: você.
1: E ouvindo a Natizinha ao mesmo tempo, né?
0: Meu Deus do céu, você faz tudo ao mesmo tempo. Assiste o jogo, torce pro Portugal, vê o Cristiano Ronaldo. Eu tô torcendo pra Espanha. Eu vou ser do contra, Cris. Você é do contra e vou torcer pra Espanha pra ganhar esse jogão de bola aí que tá rolando na tela da TV Gazeta agora, né? Agora não, que tá no intervalo comercial, mas tá rolando. Abraço aqui pra Carla. Carla Leone tá curtindo com a gente, Jardim Marilândia também. Boa tarde.
2: Boa tarde, Natizinha.
0: Fala, bebê.
2: Carla Leone de Jardim Marilândia. Mandando um alô pra galera que tá ouvindo a Rádio Litoral nesse momento. Aqui, ó, na esfera do Segue o Baile Litoral. Valeu,
0: olha
2: um
0: só.
2: Beijo.
0: Um beijo pra você, Carla. E o Segue o Baile hoje tá mais que especial, tá? Que o Oliver tá de férias. Aí o Alex que vai fazer a bagunça com vocês durante o Segue o Baile, tá? Beijo pra você. Daqui a pouquinho, depois do intervalo, tem Segue o Baile. Oi, Cláudia. Fala, Claudinha Leite.
3: Boa tarde, Natizinha, sua linda.
0: Oi, maravilhosa.
3: Gostou, Claudinha? Voltei. Do Rio Marinho de Vila Velha.
0: Uhum.
3: Manda um beijo pro meu amigo Rosenberg, motorista de aplicativo, que hoje ele tá meio tristinho, pra ver se melhora um pouquinho o alto astral dele.
0: Oh, meu Deus, tadinho.
3: E é isso, porque na litoral eu tô legal.
0: Um beijo pra você, ô Rosenberg. Tá vendo aí? Tem que melhorar esse humor seu, hein? Vamos ficar no alto astral, apesar de ser segunda-feira. Tem muita água pra rolar ainda esta semana. E agora tem resultado de promoção, saindo par de convites para curtir Belo no Shopping Vila Velha, dia 8 de agosto. 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
0: E agora, Alex Bônus já tá na área, já coloquei você pra trabalhar.
7: Tô na área.
0: Chegou mais cedo, né?
7: Cheguei mais cedo, vou sair mais cedo.
0: Ai, que delícia.
7: Uma pequena inveja da equipe, com toda certeza. Com 4 horinhas.
0: Olha só.
7: É, porque a Voz Brasil me tira esse tempo, né?
0: Olha
7: que ele tá próximo dos ouvintes, mas não.
0: Que vida mansa.
7: Ai, ai, mas vamos nessa, trabalhar depois de um
0: jogo. Pois é, porque quem tá na vida mansa é o Oliver, né?
7: Não, ele tá.
0: É, esse aí é outros 500.
7: Você tava, né, minha filha? Como é que foram as férias?
0: Foram ótimas, graças a Deus. Eu tô precisando de outras férias pra recuperar dessas férias.
7: Marquinha, tá em dia?
0: Ai, não, aí não dá, não.
7: É mesmo?
0: É porque é muito procedimento estético pra pouca marquinha.
7: Menina do céu.
0: Um beijo pra você, Alex.
7: Beijo.
0: Ó, fica com a galera aí até as 10 da noite, mais ou menos.
7: Até as 9, meu amor.
0: Ai, que delícia.
7: Mua.
0: E eu tô indo nessa, volta amanhã a partir do meio-dia aqui na Rádio Litoral. E você continua com Alex Bono e também lá no meu Instagram, que você continua me acompanhando. No @onatizinha. Beijo pra você e até amanhã.
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0: todo mundo. E ó, esse assunto aí de
1: cara,
0: Copa
1: melhor não,
0: chega, né? Não quero mais saber, não.
1: Ai, Deus, não foi bonito aquilo, não, hein? Não. Ainda mais depois, quando você vê o outro jogo, que veio logo na sequência com Inglaterra e México, você vê como é que os caras batalharam atrás, meu filho, como é que os caras foram guerreiros. Sabe quem vai fazer festinha hoje, meu amigo DJ Jonas Brown?
0: Quem?
1: Neymar. Neymar vai fazer festinha, comemorando o aniversário da filha, né?
0: Ah. Bruna

0: festa aqui, cara.
1: Vamos falar disso não.
0: Segue o baile.
1: Vambora.
0: Vambora começar mesmo? Que é isso, cara?
1: Foi mal, desculpa.
0: Que é isso? Arroba Jonas Brown nas redes sociais, pode pedir sua música.
1: Vambora,
0: aí.
1: Vambora, começar com o peão todo tatuado, versão remix, funkzão aqui pro nosso programa.
0: Bora.
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tarde, boa tarde, Alex Burgo. Boa. Mas ele, DJ Jonas Brau, aqui é o embaixador do moto aplicativo Gabriel boa. Santana, passando pra marcar a minha presença no Segue o Baile Litoral, o melhor programa do estado do Espírito Santo, de

0: Imagina,
1: gosta assim, cara.
0: Alex Polo.
2: O 2N, é lógico. É, uai. O diferenciado.
1: Não pode esquecer.
2: Ah, papai. E, ó, bem-vindo, hein, Alex. Aí no Segue o Baile, valeu, juntamente com quem?
1: Yeah.
2: Ele, o brabo. DJ Jonas Brabo.
1: Aê.
2: O cara, oba, mano. E, ó, só lembrando, hein.
1: Manda.
2: Vocês são fortes.
1: Ai, que amor.
2: Tamo junto, mandar um alô aí pra minha esposa Dulce. Te amo, meu bebê. Meus filhos, nossos filhos, né? Lucas, Isabelle, Jojo e o netinho Hugo.
1: Opa.
2: Tamo junto, segue o baile na litoral. Eu tô mais que legal.
1: Cara, eu gosto assim, o brasileiro não vê motivo pra tá triste, tá mais do que certo, cara.
3: Que ânimo ele tá, né? Segunda-feira.
1: É, não dá pra depositar a nossa alegria naquela turma ali, não. Bock Renova 2030, mas tá certo, é essa animação mesmo. Ontem também me diverti pra caramba. É, só, só.

0: Tamo junto, Luciano. DJzinho, tá vindo mais uma sequência, hein?
1: No intervalo agora?
0: Rapidão.
1: Rapidão, já já tem mais.
0: É isso, segue o baile Litoral.
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0: Isso é em festa ou não?
1: O quê?
0: Uai, pra te contratar.
1: É, pode contratar.
0: Pra
1: pode
0: pedir música. Festa,
1: pode pedir música, manda lá no Instagram.
0: Como é que é?
1: @ Jonas Brau, pode ir lá.
0: Ah, moleque. Então vai lá, segue pro cara, enche o saco do cara e melhor ainda, contrata pra sim fazer uma festa de verdade, né, meu filho?
1: Boa.
0: Tem um diferencial.
1: Tem boletos.
0: E tem um diferencial, Jonas Brau. DJzinho amanhã, 5h30.

0: Valeu, DJ!
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0: depois vê que não é isso, funciona. Lá, na Litoral, tá mais que legal. Ai, meu Deus do céu, já começando a noitezinha. Uma noitezinha, então, pra você que tá um pouquinho sem voz, gritou pra caramba, torceu, mas torcendo não chegou muito pra lá, não, mas tá tudo certo. Vamos nessa, mandar um salve aqui pro Pablo Santos. Falou, pô, curtindo a Litoral aqui, já nesse trânsito que começa na terceira ponte. Já vejo aqui, já começa a dar uma engarrafada mesmo, hein? Eita nós. Então, pra você que vai no sentido Vila Velha, porque no outro sentido aí, Vila Velha pra Vitória, trânsito tá funcionando. Mas algo que eu reparei aqui, mais ou menos nesse horário, é que o trânsito até no modo geral não tá tão ruim, tá? Pela Grande Vitória. Graças a Deus. Será que a galera tá da ressaca de ontem? Será não, tá, né? Você aguenta ainda ouvir esse barulho aqui, ó? Hã? Aguenta, né? Eu sei que você aguenta.
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8: Brasil.
0: É o tal do erga sua cabeça, vá com pé, força na peruca e não desiste nunca. Mas eu sinto que 2030 tá vindo aí, de qualquer forma. E aí, pra quem está torcendo agora? Tinha ali os meus favoritos. Como é que tá o de Portugal, cara? Olha só o que aconteceu agora, ó. Portugal e Espanha tá jogando, jogaço de bola, 1-0 pra Espanha. Ou seja, Cristiano Ronaldo também se despedindo aí da Copa do Mundo. Mas que situação, que Copa, né, cara? Ai, ai. Fiquei muito triste, muito por causa do Cabo Verde. O Cabo Verde tava jogando com garra, né? Você tá louco. Conta aí. Vamos bater papo. 27 99 86 10 50. Eu sou Alex Bond. Agora começa mais uma sequência maneira pra você anotar, porque o prêmio tá bom. Você sabe o que que é, né? Você não sabe? Daqui a pouquinho eu conto. Vamos nessa.

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0: Vamos comemorar, a gente tem que comemorar as coisas simples. Tem que comemorar numa segunda-feira ficar sem voz, né? Uma coisa de louco. Depois de torcer bastante. É, tá bom, tá bom. Não tô esquecendo a Copa, né, criancinha? Você tá louco. Tem que esquecer. Agora deixa pra esperança aí pra 2030 e vamos com tudo. Fala, Crisinha!
1: Ei, Alex Bono, boa tarde.
0: Boa, meu amor.
1: Ai, que delícia. Como diz o molecote, Alex Bono, uma horinha antes. Ai, que delícia.
0: Mais cedinho, que gostoso.
1: Estou aqui ligadinha te ouvindo. Beijos,
0: epa.
1: Bono, meu amor, da sua Crisinha de Vila Graúna.
0: Ei, Jô, obrigado pela companhia. Gostosinho, né? Gostoso vir pra cá vendo o sol ainda, sem se pôr. É uma coisa linda. Ai, meu Deus do céu. Rosilene Maria, beijo pra você. Boa noite, tá aí. Nova Almeida, Gabriel.
2: Fala, meu amigo Alex Bull.
0: Como é que você tá?
2: Que é o Gabriel Santana, o embaixador do Moto Aplicativo. Passando pra falar que nós estamos juntinho, Alex.
0: Aí
2: até
0: é
2: às 9 da noite, quando começa a Voz do Brasil.
0: Já do Brasil.
2: Que você vai embora hoje mais cedo, então tá de boa, né? Nós estamos juntinho, Alex. Na litoral, eu tô legal.
0: Os melhores ouvintes, como sempre a galera fala, né? Não é aquela coisa que a gente gosta de repetir, não. É realmente, cara. Vocês são demais. Obrigado pela companhia, Gabriel. Gabriel, boa semana. Fala, John!
3: Boa noite para os melhores ouvintes do Brasil, que são os ouvintes da Rádio Eleitoral.
0: Falou tudo!
3: Boa noite para aquele que não é o Bono Vox, mas não. É o Alex Bono, com 2 N's.
0: A conta seria diferente.
3: Boa noite, Alex, meu amigo!
0: Fala, meu amigo!
3: Que jogo foi aquele, hein, cara?
0: Você tá louco?
3: Pelo amor de Deus,
0: não,
3: hein?
0: Não,
3: a gente tá lascado,
0: não.
3: A gente tá sem técnico, a gente tá sem atacante,
0: mas...
3: tá sem zagueiro.
0: Nossa!
3: Até o Alisson, que normalmente deixa a gente na mão, é ruim com força, defendeu demais, tá?
0: Caramba!
3: Não dá nem pra falar mal, botar a culpa no nosso goleiro, porque ele defendeu, ele fez a parte
0: dele. Ele fez, cara, ele é bom.
3: Agora, os nossos atacantes, foi uma tristeza. Pelo amor de Deus. Eu tô torcendo pra Noruega agora, porque a Noruega realmente fez a parte dela.
0: Fez.
3: Eles ganharam, e ganharam bem ganhado. Mas a gente tinha mais time que eles, cara.
0: Tinha.
3: A zaga deles, aquela zaga pesada, pesada, pesada, um toque rápido, a gente entrava e fazia gol. Mas infelizmente a gente não tinha...
0: Cortou o áudio aqui, ô John, mas cara, eu vou te falar, teve outros times menores, inclusive, que jogou com mais garra. O pessoal tava caminhando, tava uma coisa bem esquisita. Tem até um vídeo que circula nas redes sociais, não, acho que no primeiro, não sei se foi o primeiro ou segundo gol do Haaland, esse nome é maravilhoso. E os caras ficaram, tipo, vendo, não foi nem marcar. Ficaram assistindo, cara. Sei. A única coisa que eu sei é que, cara, a gente quer botar ali um culpado e tal, não sei o quê. Mas, quando o Neymar entrou, tava quanto, criancinha? Só pra saber. Tá, ali, naquele momento, tava lá o Hendrick arriscando, tava, acho que o melhor momento do Brasil. Então, o que foi, criancinha? 0-0, tava 0-0. Cara... É difícil essa discussão, mas eu sinto que isso explica muita coisa. Meu amigo Ariel também já tá aqui. Salve, meu amigo. Tá lá no Loucos por Massa. Eu sou, pode mandar um lá pra cá. É isso. Vamos continuar com música. Aqui a gente comemora, aqui a gente esquece daí. Até porque agora passou, vida que segue. A gente com nossos boletos e eles lá com aquelas mansões. Mas em breve vai vir pra gente também. Já jogou na Mega hoje?

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0: Azeite.
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2: Ah, canção rei! Isso aqui tem que ter sentimento. Displicente.

Não, na segunda-feira não. O Safadão só entra no final de semana. Ai, que absurdo. Vamos nessa. 6h33 na Litoral. Salve aqui pro Rubinho. Daqui a pouquinho seu óbito, lindão. Então...

0: Gabriel Santana, Rosilene Maria, Cris, Lúcia Braga, meu amor, boa tarde, Luciano Hugo, Elesson Aracruz e você por todo Espírito Santo. Curtindo essa bonita que é a número um.
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0: Vamos nessa, se liga, entrou em vigor neste mês o aumento do imposto sobre produtos industrializados, o famoso IPI, para alguns modelos aí de veículos. A medida faz parte do novo programa de incentivo à indústria automotiva e afeta principalmente carros com maior emissão de poluentes. Na prática, alguns modelos podem ficar mais caros, enquanto veículos mais sustentáveis tendem a receber incentivos fiscais. Uma boa.
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0: Muito bem, ó, um projeto em discussão pode estabelecer novas regras para o uso de bicicletas elétricas no Brasil. Entre as propostas aí está a proibição da condução por adolescente a

0: abaixo aí de determinada idade, além da criação de exigências relacionadas à segurança e às circulações desses veículos. O objetivo é reduzir acidentes e organizar o uso das bikes elétricas nas vias públicas.
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0: E o Banco Central deve lançar um novo concurso público com cerca de 140 vagas para cargos de nível superior. A previsão aí é que o edital contemple oportunidades para analistas e técnicos em diferentes áreas, reforçando aí o quadro de servidores da instituição. A autorização oficial ainda é aguardada, mas a expectativa é que o edital seja publicado nos próximos meses, atraindo candidatos de todo o país.
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0: melhor do que desse apresentador que vos fala. Não dá nem pra jogar pra cima, né, criancinhas? Na mesma hora. Nossa! Isso é porque não foi nem comemoração no Brasil, né? Imagina se tivesse ganhado. Aí não estaria até trabalhando hoje, uma loucura. Mas aí foi isso. Tipo, joga essa bola! Passa essa bola, Vini Júnior, pelo amor de Deus! A gente fica assim, não tem jeito, pelo amor de Deus. Vamos nessa, começar a semana, obrigado pela sintonia. Você que curte a litoral, por todo o Espírito Santo. Hoje aqui na Grande Vitória, o trânsito até tá fluindo bem em algumas regiões. Costuma estar pior, né? Claro que tem regiões ali, igual a reta da Penha. Tá um pouquinho tumultuada, Avenida Fernando Ferrari também daquele jeito. E também pra galera que vai pra Vila Velha na Terceira Ponte, mas não tanto assim. É um dia típico, né? Isso daí deve ser alguma coisa da Copa do Mundo, não é possível. Criancinhas, música pra falar com a turma agora, vai, música boa. Gosta sim, gosta sim. Olha como é que a energia já volta, já vai voltando, vai. Vamos lá pro WhatsApp então, fala Andrezinho.
1: Boa noite, minha galera da Litoral. Boa noite, Alex.
0: Boa! Tamo aqui.
1: Aqui quem fala é André Luiz, vai pra Nauta Vila Velha, passando aqui pra deixar aquela ótima noite de segunda-feira. E vamos que vamos, né? Vamos, mesmo com a derrota do Brasil, fazer o quê, né?
0: É, ué.
1: Esperar mais 4 aninhos, né, meu amigo? E...
0: mais 4 aninhos.
1: Torcer pelo Mengão agora. A minha seleção é o Mengão. É. E tamo junto. Eu sou Flamengo, minha galera. E tamo junto na Litoral. Na Litoral, eu tô legal.
0: Boa, Andrezinho. Cara, eu fiquei feliz de não ter investido na camisa do Brasil, cara. Eu tava quase, mas por pouco. Eu tava dando voltas de estabelecimento, quase comprando a cara, sabe? Nosso Deus, quanto que a gente usa? Só na Copa, né? Não é possível. Então a gente já investe na do Flamengo. Vai mais um, Rubinho! Dá play, criancinha!
2: Melhor

0: essa obra que nunca termina, essa mansão, graças a Deus.
1: É verdade.
0: Mas tô aqui ouvindo você falando, seleção já foi seleção, hoje em dia é só a mídia, midiática, e graças a Deus a maioria desses jogadores não vão poder jogar na próxima Copa. Quem sabe assim a gente tem uma esperança maior. E é isso. Alex, tô gostando de ver seus reels lá no seu Instagram.
1: Pô, que legal,
0: hein?
1: Cara.
0: Umas informações, umas postagens bem legal.
1: Não é?
0: Quem não segue, pô, cara, segue ele lá, hein?
1: Segue mesmo, tá
0: Alex
1: legal.
0: Alex Bono com dois N's. Na litoral, eu tô legal. Beijo, boa semana a todo mundo.
1: Que demais, fiquei feliz aqui, Rubinho. Pode ir lá no arroba Alex Bono, cara. Algumas curiosidades legais, coisas de bastidor de TV, de rádio. Tem algumas informações também que eu jogo lá da Copa do Mundo pra ficar bem atual. Mas acho que você vai curtir, cara. Mais curiosidades legais. Vai lá, arroba Alex Bono. Bem, música acabando também, break chegando, e daqui a pouquinho a gente volta com muito mais.
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0: A Jusmine, isso é bom demais. Muita música rolando pra você na noite da Litoral. Oh, meu Deus do céu, início de semana, né? Já jogou pensamento positivo desde cedinho, senão já pode fazer agora à noite. Vamos que vamos. É mais uma semana aí pra vencer. E é isso, e sermos muito felizes, porque o povo brasileiro merece isso pra caramba, cara. Se não é ali na Copa, vai ser de outra forma. Exatamente, é assim que se fala. Ai, meu Deus do céu, você vai participando também comigo. 27 99 86 1050. Antes de ir aqui para os 60 minutos de muita música para embalar essa noite e dar mais fogo, vamos ouvir você aqui no WhatsApp. Lid, meu amor, como é que você tá?
1: Ei, Bono, maravilhoso. Você. Boa noite, coladinho, ligadinho com você.
0: Eba.
1: Boa noite pra minha filhinha Tainá. Eu e ela aqui, ó, só ouvindo e curtindo.
0: Isso
1: e
0: é
1: você
0: bom.
1: Nunca tá só, sempre na nossa companhia,
0: tô
1: né?
0: Falando.
1: E Robert só curtindo.
0: Ai, minha filha.
1: Beijão. Litoral?
2: Eu tô legal!
0: Ei, Tainá, que legal, que legal! Oliver, agora eu fico imaginando o que ele deve estar fazendo. Eu acho que deve estar lendo um livro, né? A cara de Oliver, uma coisa mais chique, elegante. Fala, Luiz!
3: 6 de julho, segunda sem lei.
0: Segunda sem lei?
3: Boa noite, Alex Bonner.
0: Rapaz!
3: Boa noite, meus amigos, amigo e grupo, moradores do bairro Bonfim, ouvinte eleitoral. Luiz Corujão do bairro Bonfim. Eu tô aqui, ó, no ritmo de segunda sem lei.
0: Que isso, pode?
3: Tomando aquela geladinha.
0: Ah, moleque.
3: Uma pinguinha cana caiana da boa.
0: Que isso?
3: Comendo tiragosto. E vamos que vamos.
0: Rapaz.
3: Ligado na melhor. Se liga na litoral que você fica mais que legal. É nóis. Só alegria.
0: Cara, é o literalmente quem pode, né? Que vida mansa é essa, rapaz? Tá louco? Ai, eu também quero. Hoje eu saio um pouquinho mais cedo, acho que vou voltar a me acostumar com essa rotina gostosinha, né? 9 horas dá ainda pra comer uma carninha, tá? Pra fazer aquela coisa, é isso. Seguinte, ó, daqui a pouquinho mais senha pro intervalo premiado, é? Tá rolando umas senhas aqui durante o intervalo, então vale a pena você estar de ouvido colado aqui na Litoral, tá? Valendo uma bike elétrica. Então eu vou, mas eu volto pra turma aí da Rede Litoral, já sabe o esquema, 19 horas em ponto, tamo de volta. Pontual, hein? Pontual o negócio aqui. 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
1: Fala aí, turma, tamo chegando.
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1: Que quem vos fala, Alex Bono, e eu vou até as 9 te fazendo companhia, ó.
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1: E aí, como é que vocês estão? Agora abraçando toda a rede Litoral de rádios por todo o Espírito Santo, em várias frequências, curtindo aí, aqui na Grande Vitória, o melhor da música, com os melhores ouvintes e, claro, a melhor animação. Esquece esse negócio do jogo de ontem. Verdade que era uma coisa meio que previsível que fosse acontecer. Já dei da escalação, desculpa, não dá, cara. Mas aí, manda seu comentário também, vai participar aí no 27 99986 1050. Até tá perguntando, cadê nosso careca, né, criancinhas? Cadê o careca? Nossa beldade maravilhosa, nessa hora deve estar tomando um vinho de frente pro mar, da residência dele. Coisa chique, chiquérrima. E provavelmente, não sei, falando sozinho em francês.
6: Pai, para!
1: Coisa chique, é uma pessoa diferenciada.
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0: vista.
1: Ui, quanto amor. A litrota mais legal, Ludmilla, com Cigano. Yeah, 7h22 agora.
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0: Mas tá bom. Bom do brasileiro que a gente faz também meme com tudo, né? Vamos rir, vamos se divertir e é isso. Que 4 aninhos vem mais. Ah, pensa, que até daqui 4 anos, quanta coisa vamos viver, hein? Vem Mega Sena aí pra todo mundo, vem, vem. Se Deus quiser. Fala, Fábio.
1: Boa noite, meus amigos da Rádio Litoral FM. Sou Fábio Araújo de Bela Aurora. Encerrando mais um plantãozinho aqui no Hospital São Lucas.
0: É bom.
1: E como sempre, aquele alô especial. Vá todos meus amigos aqui no hospital. Gente, um abração, fico com Deus todos. Boa noite.
0: Boa noite, valeu, Fábio. Fala, Duda, vamos pra Cachoeiro.
1: Bye!

0: Mel, fui!
1: Boa noite pra essa turma toda curtindo aí, Litoral Cachoeiro. Fala, Cris.
2: Bono, sobre a Copa. Manda. A Copa tá sendo uma caixinha de surpresa. Brasil ontem, Portugal hoje. Os favoritos estão tudo indo embora. Será que França e Argentina também vão embora pra casa mais cedo? Se o Cristiano Ronaldo tivesse acertado aquele chute de bicicleta que ele deu, talvez eles não teriam ido embora. Confesso. E amanhã, amanhã não, né? Depois a França. Eu sou Imapê. Beijos, meu amor. Da sua queridinha de Vila
1: Graúna. Um beijo, isso que é difícil, né? A gente nunca vai saber o se, né? Se, por exemplo, um não tivesse entrado, se não tivesse acontecido isso, se não tivesse sido convocado, fica no se. Mas pode ter certeza do se, acho que estaria mais certo, né? Porque se a gente foi eliminado, então foi pra um caminho um pouco errado, né? Só Deus na causa. Tá torcendo pra quê?

pelos cartões, aquela coisa, meio que a mãe FIFA aí pegando a Argentina. Não sei, cara, não sei. Não sei, não tem como dar pra comentar. Sei pouco. O que dá pra fazer agora é o quê, criancinhas? Numa segunda-feira com Marcelo Rangel, bem inspirado, ouvir uma música romântica desse que tem um nome lindo, Alex Warren, Ordinary.

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A galera fica chateada. Mas vai participando, daqui a pouquinho mais uma sequência de 45 minutos também pra você, valendo ingressos pra Open Bar, no show do Belo. Aí você vai entrar.

perigo. O negócio é saber, né, criancinha? Se ele vai atender antes ou depois. Aí é a hora que você torce no amém, que seja antes, porque se for depois, o que vai acontecer com a minha foto?

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1: Senhoras e senhores, essa

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1: Seu Imperador. É som de paredão. O solo que vai ficar na sua mente aí, ó.

0: mesmo virar essa daqui, ó. Essa daqui, uma maravilha, né? Cadê, ó? Coloca aí, criancinhas. Coloca aí o pianinho tocando. Vai? Aí, essa daqui. Essa daqui que é o tema da Copa, né, cara? Que situação. Dessa vez o pessoal lá da Noruega fez o meme ao contrário, né? O nosso meme lá, o Vini Júnior, é o Latrell, né? Agora trocou ali. É isso, tá bom. Tá bom, cara. Tá difícil aceitar, né? Olha lá. Amanhã passa, cara. Amanhã passa, mas é isso. Tá vindo mais uma sequência de 45 minutos de música pra você anotar, porque o prêmio tá bom, tá muito bom. Pra você que quer conhecer Belo, quer ter smartphone, quer beber pra caramba no Open Bar. Então, ó, fique ligado que é mais uma sequência pra você anotar depois do intervalo. E ainda hoje tem você no comando, hein?
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7: Com você ao vivo agora 8:01. Por aqui Alex Bono, tudo bem? Estamos aqui na número 1.
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7: Vamos embora comigo, mais uma sequência premiada, começando nesse início de semana também. E dá direto pra daqui a pouquinho você no comando. E a primeira, anota aí: Ferrugem,
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0: 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Estamos aparecendo aqui no 99986-1050. Fala, Denizinho. Obrigado pela audiência sempre, meu amigo Luiz Corujão, Marco França, Santa Luzia, Crisinha. Mandou a opinião dela também. Isso aí, se eles tivessem ficado, o pessoal do Cabo Verde, né? Ele também estaria torcendo pra eles. Agora ela é França. Oh. Puxou o saco do Hollywood, hein?
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0: Salve turma, quem vos fala Alex Bono, sempre um prazer tá na Night aqui da Litoral e agora eu só vou obedecer. Quero ver se vai caprichar, porque como você, eu tô curtindo esse lado aqui a programação. Pelo que eu tô vendo, vocês estão arrebentando. Vamos começar com rock. Tá bom. Fala, Marco!
4: Alex Bono, já que tô no comando, manda. Rola pra gente. Bon Jovi, Live on Play. Um abraço.
0: É aquela música que ela vem vindo de fininho, sabe? Lá do passado e vem vindo aqui pro presente. Ela tá vindo, tá chegando. Tem que curtir desde o início, né? Uma clássica aqui na Litoral, vai.

0: Volta mais que legal, pegando uma bela de uma clássica, pedidaço, marcou. Bon Jovi, Living on a Prayer. Bem, eu acho que a galera tá até adivinhando, né, o Alex? Ah, uma data especial tá chegando.
1: Próxima segunda é Dia Internacional do Rock, Alex.
0: Ah lá, informação boa, mais uma então.
2: Fala, leitor FM, alô, Alex. Tudo
0: fala,
2: bom?
0: Meu amigo,
2: boa
0: David.
2: Noite pra você.
0: Tudo.
2: Alex, bom, tamo no comando por aqui. Total do Goiás, Goiânia. Manda pra gente, Alex.
0: Ah.
2: É, Sweet Child of Mine.
0: Ah lá.
2: Com Guns N' Roses.
0: Vamos antecipar esse dia do rock, hein, ó.
2: Pra todos os motoristas por aplicativo, tô ligado.
0: Boa, na
2: Litoral FM. Grande abraço, meu amigo.
0: Valeu. Bora pedir 27 999 86 1050. Que música que você quer ouvir? Uma lá do passado, uma mais do presente? Você que manda. Manda teu recado aí que a gente toca.

0: bem, comecinho de semana, vocês estão agitados hoje, né? Ganso e Charles of Mine aqui no litoral. Vai mais um.
1: Tadinho Campo Grande, já que eu tô no comando, eu queria ouvir Xamã. Toca aí pra nós e na litoral, eu tô legal.
0: Arrasou.

0: tá de folga até agora, depois de três graças, né? Cadê o cara?
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0: Um bom fofoqueiro. Cadê o cara? Quero saber da
2: boa
0: vida.
2: Boa noite de segunda-feira, meu amigo Alex Borne. Uma semana abençoada por Deus e por Jesus a cada um de vocês.
0: Amém.
2: Da Rádio Litoral, tô na Litoral, tô mais do que legal. Um abraço aí, meu irmão. Fica com Deus, uma boa audiência. Na presença de Deus a cada um de vocês, um abraço, Deus abençoa.
0: Ah, tem o seu pedido aqui, ó.
2: Boa
0: vai.
2: Noite, meu parceiro Alex Bono, tem como tocar a música aí de Gustavo Lima, termina comigo antes, valeu, meu irmão, fica com Deus, uma boa audiência, na presença de Deus a cada um de vocês, um abraço.

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0: Nada comigo antes. Tá bom. E aí, Andressa, pega essa dica aí. Você no comando aqui na Litoral.
1: Boa noite, Alex Bode.
0: Fala,
1: Luiz Corujão do bairro Bonfim. Já que eu tô no comando, toca aí uma do forró do alemão.
0: Tá bom.
1: E ofereço para meus amigos, amigos de grupo, moradores do bairro Bonfim, ouvindo da Litoral. E vamos que vamos.
0: Teve um Guns, agora tem que ter agora uma versão capixaba, alemão do forró na área. É, dia do rock aí, ó.

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6: Olá, boa noite.
7: Boa noite para você que nos acompanha em todo o país.
6: Segunda-feira, 6 de julho de 2026.
7: Vamos ao destaque do dia na Voz do Brasil.
6: Estudantes podem se inscrever a partir de amanhã no ProUni, o programa Universidade para Todos.
7: A iniciativa seleciona quem busca uma vaga em uma instituição privada de ensino superior. Gabriela Noronha.
8: Para participar, o estudante deve ter cursado ensino médio em escola pública ou como bolsista integral em escola privada.
6: Imunização contra o HPV. Jovens de 15 a 19 anos podem se vacinar até dezembro.
7: Deve ser vacinado quem não recebeu o imunizante.